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1: É o Adora Top no seu dial com as mais lindas canções gospel do seu artista predileto. Se você ainda não ouviu a sua música aqui, pode ficar tranquilo que pode ser que ela toque no próximo bloco ou ainda dentro da edição do programa de hoje, viu? Se você tá gostando, compartilha para os seus amigos, tá gostando do programa, manda mensagem aqui na nossa rádio, você tem o telefone da rádio, entra aqui no site, no aplicativo da rádio, manda tua música, manda teu áudio, mande a sua mensagem aqui na rádio, viu? Muito obrigado pela audiência. Este é o Adora Top com Jonatas Gonçalves, que dá uma rápida paradinha pro intervalo. E a gente volta na sequência com mais músicas.
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3: 21 horas e 10 minutos.
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5: Já que estamos colocando o Google para fazer todo o trabalho pesado para você, em vez de passar por todos os problemas de digitar a URL de algum dicionário, tesauro ou tradutor online, basta usar a barra de endereços do Google. Você pode digitar uma palavra mais significado, sinônimos ou em espanhol, em francês ou qualquer tradução que esteja procurando. Cara, se o Google pudesse declarar os impostos

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2: 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Programa Dora Top, já estamos de volta. Um lindo dia, uma linda tarde, uma linda noite, uma linda madrugada para você que está de rádio ligado, curtindo a edição do Adora Top com o Jonatas Gonçalves. Tudo de bom para você.
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0: favor, na última do nosso programa de hoje, eu vou ficando por aqui. Tudo que é bom dura pouco, mas o que é pouco sempre é válido. E a gente está aqui disponível sempre neste mesmo horário, aqui nessa mesma rádio. Compartilhe para os seus amigos que tem mais Adora Top na próxima edição com músicas escolhidas a dedo do seu artista predileto, tá bom? Fiquem com Deus, Deus abençoe a sua vida e até a próxima edição do Adora Top.
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Não existe uma maneira melhor de começar uma semana que com amor no coração, com Deus no coração, nos pensamentos, nas atitudes. 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
1: 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Aleluia. O teu cuidado é lindo, Deus.

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0: A gente vai dar uma paradinha rápida em nossa programação, mas não saia daí. Daqui a pouquinho voltamos com muito mais para você. 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
1: 21 horas e 46 minutos.
0: Legal, tivemos as mensagens dos nossos parceiros de programação e já estamos de volta com muito mais música.

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Bem-vindos a mais uma jornada aí de louvor e adoração. Aqui no programa é para adorar. Gente, preparamos um momento especial para encher os seus corações aí com os louvores que atravessam gerações. Pois é, abençoados, prepare-se aí para se conectar com a música que eleva a alma da gente. Escuta só a nossa primeira de hoje.

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Que pausa revigorante, hein? Agora é hora de voltar à nossa jornada espiritual com mais louvores que conectam você.

Abraão, eu faço parte da geração que não precisa ver sinais para saber que ele está aqui. Ele é invisível, mas presente, Isaías. Creio nessa palavra.

0: Celebra Jesus essa noite. Glória. Você não precisa ver. Você não precisa. Os seus olhos não precisam contemplar para saber que Ele está fazendo algo. Ele diz para você nessa noite: eis que estou fazendo uma coisa nova.
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0: Estamos comprometidos aí em guiá-los nessa jornada, hein? Em breve, mais louvores aí que elevam o espírito e fortalecem a sua fé.
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0: Estamos de volta aqui para mais momento de adoração e comunhão através da música. Sinta a energia positiva enquanto mergulhamos aí na próxima seleção musical. Se liga só.
3: Que o Senhor nos mostre, ó Deus, nesta hora, onde nós estaríamos, meu Deus? Onde nós estaríamos se não fosse o Senhor? Te agradecemos, meu Deus.

0: Pois é, né, pessoal? Chegamos ao fim aí de mais um encontro de adoração e celebração. Que a mensagem, os louvores que você ouviu aqui hoje inspire você ao longo do seu dia a dia. É o que desejamos. Obrigado aí por nos acompanhar, obrigado pela audiência no nosso programa É Para Adorar. E até o nosso próximo encontro.
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Bem-vindos a mais uma jornada aí de louvor e adoração. Aqui no programa É Para Adorar. Gente, preparamos um momento especial para encher os seus corações aí com os louvores que atravessam gerações. Pois é, abençoados, prepare-se aí para se conectar com a música que eleva a alma da gente. Escuta só a nossa primeira de hoje.

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0: Que pausa revigorante, hein? Agora é hora de voltar à nossa jornada espiritual com mais louvores que conectam você.

0: fazendo uma coisa nova. 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

0: estamos comprometidos aí em guiá-los nessa jornada, hein? Em breve, mais louvores aí que levam o espírito e fortalecem a sua fé.
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0: Estamos de volta aqui para mais momento de adoração e comunhão através da música. Sinta a energia positiva enquanto mergulhamos aí na próxima seleção musical. Se liga só.
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3: Senhor, nos mostre, ó Deus, nesta hora, onde nós estaríamos, meu Deus? Onde nós estaríamos se não fosse, Senhor? Te agradecemos, meu Deus.

0: Pois é, né, pessoal? Chegamos ao fim aí de mais um encontro de adoração e celebração. Que a mensagem, os louvores que você ouviu aqui hoje inspirem você ao longo do seu dia a dia. É o que desejamos. Obrigado aí por nos acompanhar, obrigado pela audiência no nosso programa É Para Adorar. E até o nosso próximo encontro.
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8: Olá, meus queridos, sejam todos muito bem-vindos à edição do Adora Top de hoje com Jonatas Gonçalves. É um prazer imenso em fazer parte de mais uma edição do Melhor do Louvor aqui na sua rádio preferida. Tudo de bom pra você na audiência. O programa tá começando.
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2: Você está na audiência do programa Dora Top, com as mais lindas canções do seu artista predileto, da sua banda, do seu cantor, da sua cantora, da sua dupla. A gente toca um pouquinho de tudo que você gosta no Dora Top com Jonatas Gonçalves, que volta depois do intervalo com mais músicas.
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2: Oi, já estamos de volta no Dora Top com Jonatas Gonçalves e o sucesso da música gospel não para. Tem mais um sucesso chegando.
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2: É o Adora Top no seu dial com as mais lindas canções gospel do seu artista predileto. Se você ainda não ouviu a sua música aqui, pode ficar tranquilo que pode ser que ela toque no próximo bloco ou ainda dentro da edição do programa de hoje, viu? Se você tá gostando, compartilha pros seus amigos, tá gostando do programa, manda mensagem aqui na nossa rádio, você tem o telefone da rádio, entra aqui no site, no aplicativo da rádio, manda tua música, manda teu áudio, mande a sua mensagem aqui na rádio, viu? Muito obrigado pela audiência. Este é o Adora Top com Jonatas Gonçalves, que dá uma rápida paradinha pro intervalo. E a gente volta na sequência com mais músicas.
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2: Programa Dora Top, já estamos de volta. Um lindo dia, uma linda tarde, uma linda noite, uma linda madrugada. Para você que está de rádio ligado, curtindo a edição do Adora Top com Jonatas Gonçalves, tudo de bom para você.
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2: Com este lindo louvor na última do nosso programa de hoje, eu vou ficando por aqui. Tudo que é bom dura pouco, mas o que é pouco sempre é válido. E a gente está aqui disponível sempre neste mesmo horário, aqui nessa mesma rádio. Compartilhe para os seus amigos que tem mais Adora Top na próxima edição com músicas escolhidas a dedo do seu artista predileto, tá bom? Fiquem com Deus, Deus abençoe a sua vida e até a próxima edição do Adora Top.
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5: Olá, povo abençoado de Deus. Começando nesse momento mais uma edição do nosso Adoração Máxima nesse início de semana.
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0: 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Aleluia.
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1: Você está sintonizado aqui no Adoração Máxima. Não sai daí que vamos para um breve intervalo, mas já já estaremos de volta.
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1: Voltando com mais um bloco do nosso Adoração Máxima. Esse bloco tem muita coisa boa para você que quer adorar a Deus, para você que quer buscar mais da presença dele. Então, nesse momento, eu te convido a você ficar com a nossa próxima sequência de louvores, que eu tenho certeza que vai ajudar muito na sua vida espiritual. Então, confere aí a nossa próxima sequência de louvores, que já está pronta!
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1: Fica ligadinho aqui na sua rádio que vamos para um breve intervalo, mas já já estaremos de volta com muito mais.
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1: Voltando com mais um bloco do Adoração Máxima, levando para você muito louvor e muita adoração para sua vida, para o seu coração.
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1: Audiência total. Finalizando mais um dia de muita bênção, de muita alegria aqui na sua rádio favorita com adoração máxima. Mas o nosso programa amanhã volta, trazendo muito mais louvor, muito mais adoração para você. Muito obrigado por tudo. Eu espero que cada um fique na paz e na presença de Deus. E até amanhã, pessoal. Tchau, tchau.
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4: Oi, gente. E aí? De bem com a vida, firmes e fortes. Terça-feira. 23 de junho, ano 2026, está começando mais edição do nosso Conectados com Deus. Ó, eu me chamo Marcos Santos, eu quero saber quem é você. Tá do outro lado, chega junto aqui com a gente, bora fazer uma verdadeira festa, bora fazer a melhor terça-feira da sua vida, tá bom? Muito obrigado a você que tá em casa, você no trabalho, você no carro, dando essa carona imensa aqui pra gente, toda a equipe da nossa rádio, tá? Só gratidão pra você, que hoje vai ser a melhor terça-feira da sua vida. Ó, muitos louvores! A nossa programação musical, gente, tá daquele jeito, tá? Tá daquele jeito, só que, ó, uma programação abençoada, tá bom? E já vem chegando aqui, já vamos abrir nossa primeira sequência do nosso programa, né? Conectados com Deus. E a gente abre com esse grande sucesso, louvores pra você edificar o nome do Senhor Jesus. Pra abrir muito bem, chegando a primeira sequência. Boa semana pra gente!

conectados com Deus, conectados com a fé. E aí, gente? Tá tudo bem? Tudo certinho por aí? Ó, parabéns, tá? A você que faz aniversário nessa terça-feira, tô sabendo que vai ter bolo, docinhos, vai ter guaraná. Queremos cantar parabéns pra você no dia de hoje, tá bom? Vamos cantar parabéns então aqui, ó. Parabéns, tá? Pra você que faz aniversário hoje, dia 23 de junho, que Deus possa abençoar a sua vida, muitos projetos na sua vida. E pra comemorar, a gente traz essa sequência pra você. Boa terça!

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3: Opa! Tô de volta, hein? Como é que vocês estão? Tudo bem? Opa, sou eu. Ah, tô com você aqui, ó, na melhor, na número 1 da cidade. É o nosso Conectados com Deus de volta por aqui. Segundo bloco já abrindo aqui. O nosso último bloco do nosso programa aqui, gente. E aí, se você ainda não participou, dá tempo, hein? Vai agora, manda sua mensagem aí aqui pra daqui a pouquinho. Vou falar seu nome aqui, hein? Então fique esperto por aí. Então vamos nessa, chegando essa pra você aqui, ó.

é você e eu aqui com você na nossa programação. Seja bem-vindo, seja bem-vinda. Ó, você que tá aí no carro, levando a gente de carona, você já baixou o aplicativo da nossa rádio? Ainda não? Ô, meu irmão, tá perdendo tempo, hein? Baixa agora o aplicativo da nossa rádio, tá? E vem ser feliz junto com a gente por aqui. Você vai poder ouvir nessa rádio 24 horas por dia e levar a gente também. Tá bom? Então vamos nessa. A música não para por aqui. Os melhores louvores aqui no programa Conectados com Deus.

0: E assim fechamos muito bem a edição dessa terça-feira do nosso Conectados com Deus. É isso aí, gente. Fim de papo. Amanhã, se Deus quiser, estaremos de volta por aqui, a número 1 da cidade. Forte abraço, até amanhã. Um grande abraço pra você. Cuide-se bem de você pra mim e cuide-se um dos outros. Tchau, pessoal. Fui!
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Você também está tendo a impressão de que o tempo está passando rápido demais? Nós já estamos na terça-feira e mais um programa Estação Louvor, que foi preparado com muita inspiração, com muito amor para você, está começando. A partir de agora é comigo, Ronan Oliveira, na Estação Louvor, para mexer com o seu coração aqui na sua rádio.

0: está na hora do intervalo, mas é sempre muito rápido. É o tempo de você tomar uma aguinha, um cafezinho, e a gente já volta com muito mais música e na melhor programação, é claro, né? Não saia daí, eu já volto.
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0: Você sabe que eu não minto para você, né? Eu falei que seria um intervalo rapidinho para você não perder tempo. Combinado? Já voltamos com a melhor programação.

0: gente vai dar uma paradinha rápida em nossa programação, mas não saia daí. Daqui a pouquinho voltamos com muito mais para você. Estação Globo.
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0: Legal, tivemos as mensagens dos nossos parceiros de programação e já estamos de volta com muito mais música.

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0: E aí, gostou da nossa programação? A gente fez o melhor para que você ficasse muito bem, se divertisse e curtisse as melhores músicas durante o tempo que passamos juntos. Até a próxima vez. Fui!
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5: 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Graça e a paz, povo do avivamento. Chegamos com mais uma edição do programa Diante do Altar. Está no ar a programação que é topzera do seu rádio, trazendo alegria nessa terça-feira. Esse é o dia que Deus coloca na agenda como dia da minha e da sua vitória. É um prazer poder estar por aqui para mais uma edição desse programa. É a programação Diante do Altar. Eu sou seu irmão em Cristo, pastor Gilvani Nunes, pedindo permissão e licença para chegar aí na sua casa, no seu local de trabalho e fazer essa uma hora de bênção, de louvor, de palavra, de alegria para você que tá na melhor, no sonsaço da melhor, com a programação que é pra cima, que é alegria, que é felicidade. Muito bem, eu declaro sobre sua vida hoje que seja um dia especial, você que tá aí com a gente ouvindo, que essa programação possa impactar a sua vida, impactar o seu coração através dos louvores e da palavra, que você possa ser muito abençoado. E eu declaro isso sobre sua vida em nome de Jesus. Embora, sem delongas, pouco papo e muito som, solta o som, aumenta o volume, vem com a gente na melhor!
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1: Aleluia. Nenhuma das boas palavras que o Senhor liberou caiu por terra. Todas se cumpriram, Simone.

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1: Que é isso, minha gente? Programação topzera rolando pra você. Esse é o Diante do Altar, trazendo alegria em forma de louvor, em forma de canção no seu coração. Que sequência maravilhosa que a produção preparou pra você, hein? Ó, tem mais ainda por vir, então fica por aí, que eu já volto já já, trazendo mais alegria, trazendo mais palavras de Deus, coisa boa pro seu coração na programação. Então, ó, sai daí não, sai daí não. Fica por aí, que eu volto já já pra fazer a programação ficar mais animada junto com a sua presença, com a sua audiência. Você tá ouvindo? Diante do Altar, na melhor. Volto já já, fica por aí.
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1: Voltamos! Muito bem, depois desse rápido break, voltamos para trazer alegria para você. Voltamos para tocar canção bonita pro seu coração. Voltamos para alegrar a sua vida. Trazer para você essa programação que eu gosto de dizer que é a sua dose diária de alegria. E é um prazer estar junto com você na melhor do rádio, trazendo muito som de Deus para sua vida. Essa programação que é do céu na sua vida. Sou seu irmão em Cristo, pastor Giovanni Nunes. Esse é o nosso programa Diante do Altar, que rola todos os dias de segunda a sexta-feira aqui na programação da melhor para você, tá bom? Ó, vamos de mais música? Chega de blá blá blá. Vamos de mais música? Você tá aí para ouvir música, eu tô aqui para te abençoar com essas. Vem aí então, aumenta o volume, porque vem o melhor aqui para você.
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0: bem, gente, tá aí pra vocês então, depois dessa super sequência. Você agora vai dar uma pausa rapidinha aqui, a gente vai dar um break, mas coisa rápida, aquela coisa rápida, sabe, de vapt-vupt. É só pra molhar a garganta e voltar pra trazer mais sucesso pra você, pra poder sentir mais presença de Deus, porque já estamos sentindo a glória de Deus aqui na programação, hein? Tá gostoso demais o programa de hoje e é claro, tá bom porque você tá aí junto com a gente. Então enquanto eu vou pro break, rapidinho, faz aquela pedida, aquele pedido abençoado, vai lá, convida alguém, chama alguém pra ouvir a programação diante do altar, porque tá rolando coisa boa e vai rolar muito mais. Como eu digo sempre, o melhor de Deus está por vir. Então fica por aí que eu volto já já trazendo mais de Deus na programação mais top do seu rádio.
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0: volta com a programação Diante do Altar. Isso mesmo, depois desse intervalo abençoado aí, você volta ouvindo a programação mais top do seu rádio, trazendo alegria pra você na rádio mais top que você ouve todos os dias. Olha, agora a gente vai de mais canção pra você, mas a gente quer agradecer muito você pelo carinho da sua audiência, por você estar junto com a gente aí acompanhando. Espero que esteja gostando da programação Diante do Altar e que você possa divulgar pra mais gente pra ouvir a nossa rádio e ouvir a nossa programação que rola por aqui de segunda a sexta-feira. Isso mesmo, nesse horário você ouve a gente. E agora chega de blá blá blá, eu tenho mais louvores bonitos pra você, pro seu coração. Abra o coração e... deixa Deus te abençoar, como eu digo sempre, aumenta o volume, porque o melhor de Deus está aqui.
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A palavra de Deus vai dizer, no Evangelho segundo escreveu Mateus, capítulo 18, versículo 11, porque o Filho do Homem veio salvar o que tinha se perdido.

0: Meus amados, nesse Gotas da Palavra de Deus de hoje, que eu quero compartilhar com você, é uma coisa muito nobre e que deve ser de total sabedoria dos cristãos. Às vezes as pessoas acham-se que o Senhor Jesus está preocupado com aquele que está santo, com aquele que está cheio, com aquele que está na presença, aquele que está no falha, aquele que está de pé, aquele que está destruindo o gigante. Não. O Senhor Jesus não veio para esse tipo de pessoa. Sabe por quê? Porque esse tipo de pessoa já estão salvos. Tanto que ele diz na sua palavra que ele não veio para os justos. Escute bem. Ele não veio na primeira vinda para o justo, mas ele veio para os pecadores. O único motivo pelo qual Jesus desceu essa terra foi pelos pecadores. Não foi para aquele que se julga, que se diz ser santo, ser salvo, que está cheio de Deus, que se você já é santo, já está cheio de Deus, já está salvo, para que ele precisaria vir para você? Então, se você é esse tipo de pessoa, glória a Deus mesmo. Então você já é justo, você já está tranquilo. Mas eu quero dizer para você o outro tipo de pessoa que ele veio. Aqui o texto está dizendo: o Filho do Homem veio para salvar o que tinha perdido. Na verdade, Deus amou o mundo de tal maneira que deu seu único Filho, para que todo aquele que nele crê não pereça, mas tenha a vida eterna. Mas o Filho veio para você. Você talvez que está aí, se achando nada, se achando ninguém, se achando que não é merecedor da misericórdia e da bondade de Deus. Note bem que a palavra de Deus vai dizer que a misericórdia do Senhor é a causa de nós não morrermos. Porque o salário do pecado é a morte. A condenação de alguém que peca é a morte. Mas o dom gratuito de Deus é o dom da vida. E sabe o que é o dom gratuito de Deus? Cristo Jesus. É pela misericórdia desse Deus maravilhoso que todos os dias a gente não morre. A misericórdia do Senhor é a causa de nós não sermos consumidos. Então, para você que talvez não tenha esse entendimento, o Senhor veio, sabe para quem? Para aquela prostituta que você conhece, para aquele traficante que você conhece. Sabe, o Senhor veio, sabe para quem? Para esse adúltero, para esse ladrão. O Senhor veio para essa pessoa que você julga a pior pessoa da terra. Foram para esses. Se você vê que esses são e estão perdidos, é para ele. E talvez você diga: ah, então não sou uma prostituta, não sou um ladrão, então Jesus não veio para mim. Jesus veio para todos aqueles que se achavam perdidos, para todos aqueles que tinham perdido, aqueles que estavam afastados da presença, aqueles que não tinham força para praticar a palavra, aqueles que não estavam na casa do Senhor, aqueles que talvez nem tinham mais força e nem esperança de salvação. Talvez esse é você hoje. Talvez você ache que o Senhor não te ama mais por causa das suas grandes transgressões. Não. Na verdade, o Senhor não ama o seu pecado. Ele não compactua com o seu pecado e nem se agrada do seu pecado. Mas enquanto você, ele está de braços abertos, assim como o pai do filho pródigo, esperando o seu retorno, esperando que você lance fora todo medo, lance fora toda a praga que te segura, que te prende nesse mundo. Porque ele não pode te levar com o mundo. Para ele te levar, para ele te salvar, para ele te mudar, ele precisa ver você. A única coisa a fazer é largar o mundo, assim como ele largou o trono de glória para vir para você. Ele só precisa que você abandone o seu pecado, abandone o seu mundo, abandone as suas coisas, as suas práticas erradas e venha para ele. Porque ele vai estar de braços abertos todos os dias, esperando você. Então aproveite esse ensejo e, quem sabe, joga todo o lixo da sua vida fora. Porque ele está te esperando para mudar a sua história e fazer de você alguém melhor. Receba essa palavra. Esse é o Gotas da Palavra de Deus. Eu sou o pastor Giovanni Nunes. Até uma próxima. Graça e paz. Shalom.
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0: 8 horas.
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2: Vá à feira. Coloque na sua rotina o dia de ir às compras na feira. Além de ser uma atividade agradável, o hábito de ir à feira possibilita conhecer melhor a época de cada alimento e ajuda a variar o cardápio, escolhendo sempre alimentos frescos. A diversificação da dieta é fundamental para o bom funcionamento do organismo.
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4: Olá, chegando para você o nosso Esporte Agora de hoje com a minha apresentação, locutora Patrícia. E o Vasco anunciou que Fred Luz é o novo CEO da SAF. Ele vai ocupar a vaga de Carlos Amodeu, que está de saída do clube. O Cruz Maltino apontou que a saída de Amodeu foi definida de forma consensual. Segundo apurou o UOL, Amodeu vinha com uma relação interna desgastada. Luz foi o CEO do Flamengo durante a administração de Eduardo Bandeira de Melo. Ele foi braço direito do mandatário ao longo de quase todo o período no clube. Luz chegou ao Flamengo como diretor de marketing em 2013 e passou a CEO em 2014, quando também passou a participar da gestão do departamento de futebol. Ele deixou o rubro-negro em 2018.
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0: 8 horas e 1 minuto.
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4: E Carlo Ancelotti vive a expectativa de contar com Neymar para o jogo contra a Escócia quarta-feira pela terceira rodada do Grupo C da Copa do Mundo. A evolução do atacante indica que ele estará pronto para fazer sua estreia, mas ainda treina com limitações. Neymar realizou o treino completo com o restante do elenco pela primeira vez no domingo, mais um passo importante para estar em campo na quarta. No entanto, ainda não atingiu 100% da intensidade exigida nas atividades. O All Sport apurou que em alguns exercícios que exigem uma intensidade maior, o atleta ainda faz mais movimentos mais leves e controlados, ou mesmo fica fora por um período e depois retorna aos trabalhos.
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1: Glória a Deus, bom dia, bom dia, bom dia, família. Lelo, lelo, lelo, que não queria que eu fizesse ao vivo, mas glória a Deus, estamos conseguindo entrar ao vivo aqui, ó, para honra e glória de Deus, amém? Bom dia, um pouquinho atrasado. Ontem a gente estava na programação, como a gente está com aquela mesa antiga, ela entrou em proteção, ou seja, ela não aguentou a manhã inteira e entrou em proteção e simplesmente se desligou, disse assim, tchau por hoje, né? Mas estava uma programação maravilhosa ontem e não vai ser diferente hoje, para honra e glória de Deus, né? Então eu vou acompanhar aqui rapidinho aqui no aplicativo, depois aqui também, para ver aonde que já está a mesa de som nova aí, que a gente conseguiu comprar. Não sabemos como vão quitar tudo, mas graças a Deus está a caminho. Então, bora lá em frente. Palavra de Deus para o dia de hoje. O que, que tem de hoje especial para você aqui nessa manhã, né? Ontem ainda tivemos que ir até o pronto-socorro levar a Rebeca. A Rebeca começou com muita dor na garganta, muita dor, dor, dor. E levamos ontem, 3 horas da tarde, fomos sair 9h30 da noite de lá com ela. Deu uma inflamação no ouvido e a inflamação desceu para a garganta. E ela não, não falava que era o ouvido que estava doendo. Ela só falava que era a garganta só. Mas aí já entraram com medicamento e temos fé que está bem melhor. Amém? Deus abençoe a você que está me ouvindo. Aonde quer que você esteja, muito obrigado de coração e que seja um dia abençoado na presença de Deus. Hoje, terça-feira, dia 23/6/2026, a todos vocês que estão ouvindo aí, gente, muito obrigado. Hoje eu ouvi alguns áudios, né? Alguns áudios a gente já mandou para algumas pessoas aí também. Ontem fiquei até meia-noite e meia para poder editar aquele vídeo lá que a gente fez com o Lauro Antigo, do canal Indavírus, né? O Lauro não é evangélico, mas o Gustavo, que faz parte dessa dupla aqui, que traz vídeos engraçados. Detalhe, quando ele vai a uma festa e vê pessoas bebendo, ele mesmo fala para a juventude não fazer isso, né? Que é errado, que elas não precisam disso. Então, ontem a gente fez esse vídeo lá na pizzaria Maria Gabriela, que vai estar sorteando pizzas. Aonde tem uma pizzaria Maria Gabriela em Santa Catarina, pode estar concorrendo aqui na rádio a uma deliciosa pizza. Isso é Pomerode, Blumenau, Indaiá, Itajaí, é aqui Rio do Sul, né? Tá aí, ó, logo, logo em Pouso Redondo aí também. Deus abençoe o teu dia. Glória a Deus por tudo que vocês fazem para nós aqui, para nós aqui nesta manhã, amém? Deus abençoe grandemente, em nome de Jesus. Do que está aqui, Antigo Testamento, versículo do dia, palavra do dia, palavra do dia, deixa eu achar aqui. Nem eu não sei o que que é ainda. O Zoom está em 400, vamos diminuir para 300, senão não conseguimos ler desse jeito também. Talvez 250, agora 175. Amém? Bora lá então, bora ver o que que tem nesse versículo para mim, para você, nessa palavra de hoje. Palavra de hoje aqui, ó. Vença o desânimo com a ajuda de Deus. Terça-feira, 23 de junho de 2026. Todos passamos por fases de desânimo na vida, mas a Bíblia nos ajuda a encontrar ânimo de novo. Quando estamos desiludidos, tristes, embaixo, a palavra de Deus nos oferece consolo e esperança por causa de Jesus. Sabemos que há um futuro para nós, mesmo se as coisas estão difíceis agora. Se está difícil para ti agora, aqui está falando para nós que nós podemos ter esperança no futuro, né? A Bíblia nos mostra que a nossa força não é suficiente para sustentar o coração por muito tempo. É por isso que Deus oferece algo maior, esperança viva em Jesus, capaz de restaurar aquilo que foi enfraquecido pelo cansaço da alma. Quando o desânimo tenta dominar seus pensamentos, lembre-se que Deus não se afasta de você nesses dias, pelo contrário. E justamente quando você se sente embaixo, que Ele, o Senhor, se aproxima com mais cuidado e graça. A palavra de Deus nos diz desta forma, em Salmos 34, versículo 18: O Senhor está perto dos que têm o coração aquebrantado e salva os de espírito abatido. Salmos 34, 18. Mesmo quando tudo parece, parado, Deus continua trabalhando em silêncio, conduzindo sua história com o propósito de amor e esperança em Jesus. A esperança em Jesus é uma ideia distante, mas uma força que levanta o seu interior, renova a coragem para continuar caminhando com fé e determinação. Mais uma palavra de Deus nesse instante. Em respeito à palavra, a gente abaixa o fundo musical, que se encontra em Isaías 40, 31. Mas aqueles que esperam no Senhor renovam suas forças, voam alto como águias, correm e não ficam exaustos, andam e não se cansam. Isaías 40, 31. Ainda nos diz assim o texto, que não é agora o versículo, mas o texto desta manhã, diz assim, ó: talvez hoje o seu coração esteja cansado, mas isso não define o que Deus pode fazer em você. O Senhor restaura o ânimo, recebe a fé e devolve a força para recomeçar. Coloque sua esperança em Jesus. Ele não apenas consola o seu coração, ele renova por completo. Ponha sua esperança em Jesus e ele restaurará o seu ânimo. Oh, glória a Deus, né? Que texto, que palavra maravilhosa já para nós começarmos esse dia hoje. Um dia para nós aqui frio, bem frio. Amanhã provavelmente geada, hoje não deu ainda geada, mas eu tenho certeza que na Serra deu geada. Mas aqui para nós aqui, ó, é muito frio. É muito frio aqui mesmo, aqui, tá? Só para ter ideia, vou botar aqui temperatura. Temperatura e tá aí, ó. Nesse instante, não tá frio não, gente. Tá 9 graus nesse instante agora, né? De manhã cedo, mais cedo estava mais frio, mas não está. Ou seja, chuva 4% de chance, umidade 75%, vento na velocidade de 8 km. Então é sinal que vai dar mais vento daqui a pouco aí também, para chegar mais frio, né? Que Deus abençoe teu dia, Deus abençoe grandemente. Ó, às 6 horas da tarde, hoje já vai estar 3 graus, tá? A temperatura no máximo que vai subir hoje é às 2h30, que vai estar 15 graus, tá? Então, olha só como que vai mudar a temperatura. Aliás, isso aqui tá errado, isso aqui já é 3 horas da manhã, de amanhã já, tá? A temperatura vai estar em 3 graus. Então até amanhecer, amanhecendo vai estar em torno de 1 a 0 graus aqui na nossa cidade aqui, né? Mas aí na tua cidade, talvez você tá no Nordeste e tá quente, tá no ventilador, mesmo assim, tira um tempinho, manda mensagem aqui para nós. Você que tava aí ouvindo, não pôde estar ouvindo ontem, pessoal aí do frigorífico Rocha, ontem era dia de feira. Um abraço especial para todos vocês. Deus abençoe o Diácono Batista, mãe Juliana. Hoje tenho certeza que estão ouvindo. Obrigado pelo carinho, viu? Obrigado a todos os clientes, amigos, colaboradores, mas do frigorífico Rocha também. Mas temos que agradecer de coração. Está frio, mas esse frio é necessário para tirar o calor de outro lugar futuramente, né? O calor que estava na Europa agora está vindo para cá. O calor que estava no hemisfério norte agora está vindo para o hemisfério sul. E assim Deus controla toda a sua terra para a honra e glória dele. Amém? Senhor Jesus, queremos te agradecer nessa manhã por mais um dia. Obrigado por esse texto, obrigado por essa palavra que possa nos fortalecer em ti. Obrigado, Senhor, pelo alimento. Obrigado pelo dia, na tua presença é o que te pedimos, em nome de Jesus. Amém, amém, amém. Glória a Deus, família. Bênção de Deus, manda tolo para cá. Vai lá, manda cedinho, para não, para vai que a mesa de som se desliga de novo. Então manda cedinho para a gente poder estar aqui, ó. Olha só o louvor que eu quero soltar para você com Gerson Rufino. Gratidão é o que temos nessa manhã.

É dessa forma que começamos essa manhã com esses louvores lindos, 8:29, aqui pra você, né? Aqui, ó, o estranho Daniel e Samuel pra você. Bom dia.

Glória a Deus, canção linda, né? Fica conosco, Senhor, né? Olha só, mais uma canção já linda para você aqui. Estamos ao vivo, olha a hora certa. Exatamente 8 horas 33 minutos na Cor Serapião. Olha a hora certa, 8 horas 33 minutos. Estamos ao vivo aqui na sua Rádio Doraia do Vale. Gratidão em nome de Jesus, na família. Gratidão mesmo. Aonde quer que você esteja, obrigado de coração. Você que está chegando pelo canal Mo Estimado, aqui está anunciando a gente aqui também. Está chegando lá pelo canal Casal Ferrari, ouvindo a rádio aqui também. Meu muito obrigado.

0: Obrigado de coração, né? E também você que está chegando aqui através do Indavírus, muito obrigado de coração. Aí também você que achou a gente aleatoriamente, alguém compartilhou a rádio, seja bem-vindo, uma rádio totalmente diferenciada, levando louvores, canções e detalhe, sem propaganda, sem estar aqui com uma igreja dizendo faz isso, faz aquilo, não. Nós somos a favor de todas que lotem, que vá um monte de pessoas a encontrar a salvação, buscar em Jesus, né? Mas nós estamos aqui independentes, ou seja, qualquer igreja pode vir aqui se quiser ver a mensagem que eles querem trazer, eles dão espaço para estar aqui junto com a gente trazendo esta mensagem, amém? 8 horas 34 minutos, tem participação, tem gente mandando um alô. Eu já ouvi já o áudio da irmã Quitéria, estava aí conectada junto com a gente aí também, né? Deus abençoe, dona Quitéria, irmã Quitéria, né? Muito obrigado de coração por ser essa pessoa tão especial que sempre está aí ouvindo a gente, tá, dona Quitéria? Muito obrigado mesmo, tá? Nilda também já ganha áudio. Já ganha áudio também da nossa irmã. Cadê o nome da irmã? Irmã? Cadê o nome da irmã? Irmã Tatiana Krishner já mandou aqui também mensagem de manhã cedo. A todos vocês que estavam orando manhã cedo. Quero mandar aqui um abraço especial para o nosso irmão. Eu quero mandar aqui mensagem, que ontem não deu tempo, né? O som desligou. Nosso irmão Irineu da Silveira, ele mandou ontem assim pra gente, não deu tempo de ler. A paz do Senhor, estamos na escuta aqui na casa do meu pai, o Ivo. Manda um alô pra minha esposa, né? Pra toda a família, esposa Sara, o filho e filhos, a Letícia e o Ítalo. Oi, Ítalo! Também para a família do tio Ederley. Uma semana abençoada para todos os ouvintes dessa abençoada rádio. Louvor com Aurelina Dourada, Tempo. Já roda esse louvor aqui para você também. Muito obrigado de coração, irmão Irineu da Silveira, da cidade de Vitor Meirelles, Santa Catarina, junto com a gente aí também, né? Abraço especial para o Silvio da Pizzaria Maria Gabriela aí, que está sorteando toda semana aqui duas pizzas, né? Uma pizza tem que ser no programa do Moacir, como ele não fez ontem, por causa da mesa, semana que vem, não sei se ele vai fazer uma ou duas, ele que decide aí também, né? Mas hoje tem mais um sorteio, hoje não, essa semana tem mais um sorteio de pizza da Maria Gabriela aqui pela Rádio Direito Vale também no nosso horário, tá bom? Não, perdão pela tosse, né? Como a nossa gatinha, né? A Rebeca veio aqui gripada ontem, a Liane já pegou e por mais que eu tomei umas duas aspirinas ontem para nem pegar a gripe, mas estou com medo de pegar também, mas não vai pegar em nome de Jesus, amém? Deus abençoe grandemente a todos vocês que estão aqui nos ouvindo, gratidão, viu? Gratidão em nome de Jesus. Tem participação desde cedo, muito obrigado a todos que estão conectados aqui junto com a gente, mandando aquele alô especial. Eliane, bom dia. Bom dia. Sua voz está falhando, é? Ela está com dor na garganta. Ontem ela ficou, ela saiu às pressas e ficou das 3 horas da tarde até 9:30 da noite com a menina lá em observação no hospital, né? Aí está atacada da gripe. Mas já vai melhorar em nome de Jesus. Aleluia. Quem estava com a gente na madrugada orando aqui também, Maria Lipoldino de Canela, Rio Grande do Sul. Imagina quanto está frio aí, né? Um abraço a todo o povo de Canela. E o pessoal lá da Isacar, como é que é o nome? Esqueci até o nome agora. Deus abençoe grandemente. O pessoal de lá, o Rodrigo, o José Martins. Deus abençoe grandemente, né? Obrigado de coração. O Souza já trouxe a mensagem para nós aqui também. Na madrugada estava também a Roseli Leite. Quem mais? O Silvério, a Nice, junto com a gente aí também. Cadê o nome? Aham. Quem mais estava aqui? O Sérgio Sabino, de Pouso Redondo, e família. A mãe Gessi, de Pouso Redondo. Deus abençoe grandemente aí vocês que estavam na madrugada orando por nós, né? Deus abençoe. Ontem eu vi que a Marlova participou. Bem na hora que ela participou, a rádio foi embora, né? Obrigado por ter participado, Marlova. Denise, de Pouso Redondo. Deus abençoe. Como diz a Denise Kreitloff, Deus abençoe as Denise. Tá certo, Deus abençoe as Denise, né? Paulo Cordeiro, de Concorde. Já tá aí, já vi que ele mandou um áudio lá no outro número, uma mensagem, você não ouviu ainda direito. Mas ele mandou seu bom dia, família, que vai morar no céu. Deus abençoe seu dia, povo querido. Que a luz do Espírito Santo seja uma repleta bênção na vida de todos nós neste dia. É fiel, justo. Não, Deus é fiel, justo para com o seu povo. Amém. Obrigado de coração, irmão Paulo de Concórdia. Sua esposa está aí junto também. Muito frio em Concórdia, deve estar, né, queridos? Deus abençoe grandemente, né? Dona Quitéria, bom dia, Dona Quitéria. O que tu fala para nós nesse dia, Dona Quitéria? Ela mandou dois áudios aqui, nem sabia se estava certo, mas tá certo, né? Tá certinho, certinho, né? Deus abençoe. Eu vou até botar o segundo áudio, que ela fala mais completo aqui a frase que ela queria falar. Bom dia, Dona Quitéria.
1: Bom dia, Eloy. Bom dia, capaz de Jesus Cristo. Eu não sei se eu estou mandando certo, não, tá? Mas tenho certeza, se eu pôr aí, você vai aí em qualquer lugar. Bom dia, Eloy. Bom dia, Cauane. Bom dia, Eliana. Bom dia para todos vocês. Para todos os irmãos, irmãs, mães, os pastores, as pastoras que sempre estão nas madrugadas fazendo oração, agradecendo a Deus. Que é isso, a gente tem de dormir orando e amanhecer agradecendo. Então, bom dia para todos vocês. Bom dia mesmo, Eloy. Bom dia, que Deus te abençoe a tua vida.
0: Amém.
1: Abençoe a tua saúde, abençoe a tua casa, consagre a tua casa. Em nome do Senhor Jesus Cristo. Os anjinhos também, que Deus que abençoe eles, os pais deles. Eu falei isso de anjinho, a hora que eu vou lembrar tudo o nome dele direitinho. Aí eu vou falar o nome deles, mas se eu falo eles de Zandinho, os anjinhos, porque eu acho que eles são os anjinhos. Os anjinhos que Jesus Cristo deixou no mundo. Deus preparou eles para ficar ainda na terra, que Deus ainda sempre tem de preparar alguma coisa para nós. E ele já, para mim, ele já preparou, foi muito. Deu estar até aqui, da idade que eu tenho.
0: É verdade.
1: Agradecendo a ele ainda.
0: Glória a Deus, né?
1: Então, que Deus abençoe todos nós.
0: Glória a Deus.
1: Em nome do Senhor Jesus Cristo.
0: Amém.
1: Eloy, sempre Deus te dá livramento.
0: Amém.
1: Para eu você, sei. Livramento de todo perigo, para você e toda a sua família. E para quem... Para todos os seus amigos também, que Deus dá livramento.
0: Muito obrigado.
1: Que todo mundo merece ser feliz. Em nome do Senhor Jesus Cristo.
0: Amém. Glória a Deus. Gratidão, Dona Quitéria. Gratidão, Dona Quitéria.
1: Bom dia.
0: Gratidão de coração, né? Dona Quitéria, que traz todos os dias essas bênçãos aqui para nós e que possa trazer por muitos anos, é o que eu desejo. Em nome de Jesus, tá, Dona Quitéria? Que Deus te dê. Qual é que é a palavra? Não é? Que você possa ter uma boa velhice, né? Ainda, eu não considero que a senhora está velha, não, de jeito nenhum, mas possa ter uma boa idade ainda, né? Com sobriedade, ou seja, está sóbrio, com pensamentos ativos, lembrando de que está falando, com muita saúde. É isso que eu desejo para ti, né? Hoje, com 76 anos, e você não fica um dia sem mandar essas bênçãos para mim aqui, ó. Muito obrigado, né? Para quem conhece a Dona Quitéria, quem não sabe quem que é a Dona Quitéria, é a mãe da Nilda. Ela, vamos dizer assim, ó, se converteu a buscar a Jesus dessa forma, a orar junto conosco aqui através da rádio, né, Dona Quitéria? Como tem mudado a tua vida, né? Tu tem visto isso, teus filhos têm visto que tem mudado a tua vida. Então tudo isso é para honra e glória de Deus. Tá contente assim, Manilda? Que Deus abençoe grandemente, né? Glória a Deus para essa família abençoada que sempre está aqui junto com a gente. Amém? Bora de louvor, bora de canção, para não deixar muito tempo sem louvores, né? Tem muita gente que quer ouvir o louvor, então Bora ouvir o louvor aqui, né, família? Deus abençoe grandemente a você que está aí ouvindo. E o louvor a pedido do irmão Irineu da Silveira, oferecendo aí pro, pro tio dele, né? Ele quer Aurelina Dourada a Tempo. Lindo louvor para mim e para você.

Bem-vindos para você aqui, Jackson Rufino, Dia de Sol. Também você ouviu outro louvor aqui, ó. Em alguns segundos, Aurelina Dourada e também Me Dá Poder de Filo, Marcelo Aguiar, cantando aqui para você, né? Que maravilha. E claro, Aurelina Dourada, o tempo.

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1: Que maravilha, que lindo louvor. Com esse louvor eu quero parazentear. Eu quero parabenizar aqui, ó, ao Paulo, que está de aniversário aqui também, né? Deus abençoe grandemente. Só pulando aqui, algumas pessoas estão na frente, porque tem mensagem aqui, né? Tem mensagem chegando aqui. A esposa dele está aqui parabenizando ele pelo seu aniversário. Deus abençoe grandemente, né? Cadê o nome disso aqui? Paulo botou aqui: adoramos vocês, meus irmãos. Deus abençoe, bem-vindo. Cadê? Onde é que eu tinha visto aqui, Eliane? Não tô achando aqui. Aqui, ó. A Ciliane. Olha só. Um nome diferente, hein? Deus abençoe a Ciliane. Bom dia. A Ciliane, a esposa do Paulo, de Concórdia. Ouvindo a programação no trabalho, né? E passando para desejar um feliz aniversário para meu esposo Paulo. Que a graça de Deus permaneça sobre nós todos, né? Um dia abençoado, que a graça de Deus permaneça sobre nós todos. Um dia abençoado para todos. Deus abençoe. Obrigado, irmã Ciliane. Bom trabalho para você, para toda a família. Ao Paulo, parabéns. Muitos anos de vida. Deus abençoe. Está aqui, ó. Está aqui num púlpito pregando aí, né? Glória a Deus, que benção, né? Obrigado de coração pelo carinho. Deus abençoe grandemente em nome de Jesus. Amém? Glória a Deus. Claro que a gente vai abrir uma exceção, porque é um link, né? Se eu clicar no link, ó, já me sumiu, consegui voltar. Ainda bem que era Facebook, mas quando é YouTube é complicado. Se eu clicar em cima, vai lá para outro lugar, né? Então a gente pede para não enviar links quando estamos ao vivo, tá? Mas vocês são 29, então claro que a gente deixa aqui de bem-vindo, porque é aniversário dele aí também, bem claro, né? Senão, quando a gente está ao vivo, quando manda link, a gente apaga, porque senão tem pessoas, muitas pessoas de idades que clico ali em cima e não consegue mais voltar na rádio, porque vai silenciar a rádio, tá bom? Deus abençoe a Marciliane, Deus abençoe Paulo, toda a família. Muito obrigado de coração por se unir à família do Raeto Vale. Quem concorda, quem os ouvintes mais antigos aí, quem concorda em receber o Paulo e a irmã Ciliane como parte da família do Raeto Vale, já se manifesta aí, manda um áudio aí de gratidão a esse casal que chegou aqui junto com a gente. E já tem uma palavra com ele aqui, hein? Já tem uma mensagem aqui, não sei se é particular ou é para a rádio, né? Deus abençoe. Quem está aqui junto com a gente mandou uma foto linda de um dia ensolarado, igual aqui, que está aqui hoje aqui na nossa cidade. A irmã Liriana Busqueto mandou: bom dia, meu Jesus, obrigado por tudo, glória a Deus, né? E aí o esposo dela, para não perder para ela, foi lá, tirou a foto do outro lado da árvore. Ele mandou: bom dia, na paz do Senhor. Brincando, é outra árvore, uma árvore linda aí também. Se tu vê o sombreiro que tem aqui atrás da casa, dessa mesma árvore aqui, ó. É incrível, tá? Tu vai gostar um dia que vier aqui na rádio, tá bom? Deus abençoe esse casal maravilhoso. A irmã Liriana e também o José Luiz Bosqueto, irmão da Maria Luísa Bosqueto, né? Deus abençoe grandemente. Em nome de Jesus, amém? O Souza tá aqui junto com a gente, já trouxe uma mensagem para nós aqui também. Antes, já quero dizer aqui, ó. Aqui quem tá aqui, ó. A irmã Nice já botou aqui, ó. Primeiro, Tatiana, sejam bem-vindos à família do Raeto Vale. A Tatiana Cristiane de Santa Cecília. Daí a irmã Eunice já botou: sejam bem-vindos, família abençoada. Que Deus abençoe grandemente vocês também. Amém. Viu só? Já estão sendo acolhidos aí também, né? Glória a Deus, Deus. Obrigado de coração. Vamos ver aqui o Souza já trouxe uma mensagem para nós aqui também, nesta manhã, com a mensagem Aprendendo com o Céu. Eu tinha visto a mensagem dele, tá aqui. Ele mandou só um texto, né? Tá trabalhando, né? Aqui, ó: há dores que não afastam de Deus, apenas revelam quem nunca esteve perto. Olha que forte aqui, né? Há dores que não afastam de Deus, apenas revelam quem nunca esteve perto de Deus, né? Aqui, independentemente do que você esteja enfrentando, apegue-se ao Altíssimo com todas as suas forças. Obrigado, Souza. Deus abençoe grandemente aí você que está aí junto com a gente aí também, né? Tem mais participação, que está aqui mandando alô para nós aqui também. Aí, de tio de Taió: amor de Deus nos fortalece a cada amanhecer. Bom dia. Deus abençoe. Dirce Virz Vitor Marçum, bom dia. Ela mandou assim: bom dia, viver bem não é ter tudo, mas valorizar cada momento, cultivar a gratidão e encontrar a felicidade nas pequenas coisas da vida. Glória a Deus, que maravilha, né? Deus abençoe, Dirce Virs. Manilda, de Ilha Solteira, São Paulo, a filha da dona Quitéria, bom dia.
0: Bom dia, graça e a paz do nosso Senhor Jesus Cristo, irmão Eloy.
1: Amém.
0: A paz do nosso Senhor Jesus Cristo, irmã Eliane. A paz do nosso Senhor Jesus Cristo a todos os irmãos que estão conectados nessa manhã de terça-feira. Desejo de todo o meu coração que a presença de Deus venha inundar o coração de cada um de vocês. O amor de Deus, ele seja abundante nas nossas vidas, que nós possamos ser, no dia de hoje, direcionado pelo Espírito Santo de Deus, nos alegrar no Senhor, crer que Ele é poderoso, crer que independente das circunstâncias, das situações que nos sobrevêm, porque como eu li na palavra do Senhor, nós temos que todos os dias estar buscando a presença do Senhor, nos dias de alegria, buscar mais ainda, porque a certeza que nós temos que o dia mau ele vem para todos. A gente não estamos imunes às enfermidades, nós não estamos imunes às calúnias, então nós precisamos estar buscando a presença do Senhor, nos revestindo de toda a armadura do Senhor, para que possamos estar firmes no dia mau. Então que Deus venha nos abençoar, abrir o nosso entendimento no dia de hoje, que o Espírito Santo de Deus venha se revelar a cada um de nós, ministrar no nosso coração aquilo que é verdadeiro, aquilo que não é, aquilo que vem de Deus e aquilo que não vem, o que agrada o coração do Pai, que não agrada, que o Senhor venha tirar toda a religiosidade do nosso coração e somente o amor do Pai fique em nós, esse amor misericordioso, esse amor que perdoa, esse amor que transforma, que liberta, que salva, que cura, que esse Deus, que esse Pai, que esse Espírito Santo esteja na vida de cada um de vocês. Deus abençoe, meus irmãos, que Deus conceda saúde, que Jesus seja a nossa direção no dia de hoje, que nós não venhamos temer, que nós venhamos confiar, que nós venhamos amar uns aos outros, perdoar uns aos outros, que nós venhamos cuidar um dos outros, que não sejamos invejosos nem contendeiros, mas que o amor e a bondade de Deus cresça no nosso meio, para que o nosso Jesus possa estar do nosso lado todos os dias, porque onde há inveja, onde há contenda, onde há discórdia, não há a presença do Senhor. Somos todos iguais perante o Senhor, apenas exercendo funções diferentes, mas o Espírito é o mesmo. Então que Deus nos abençoe no dia de hoje. É o que eu desejo para a minha vida, é o que eu desejo para a vida de vocês, é o que eu desejo para a tua vida, Eloy, é o que eu desejo para Eliane, a presença de Deus. Amém.
1: Amém.
0: Em nome de Jesus Cristo.
1: Amém. Glória a Deus. Obrigado de coração, irmã Nilda, por essa mensagem tão linda, essa palavra tão linda, né? Ô Paulo, só confirma para mim se é uma pregação que você mandou ali para mim ali ou é uma mensagem particular aqui para mim, querido. Deus abençoe. Se você clicar em cima, todo mundo vai ouvir. Eu não sei se é particular ou é para todos que estão ouvindo a Rádio Direito Vale aqui também, né? Gratidão. Tatiana Krishner. Quem falou antes foi a Nilda de Ilha Solteira, São Paulo. Agora vem a Tatiane Krishner de Monte Castelo, aliás, cidade vizinha, que é Santa Cecília, ao lado do Monte Castelo também, aqui pertinho, divisa da cidade de Taió, em Santa Catarina. Bom dia, Tatiane.
2: Bom dia, irmãos. A paz do Senhor Jesus. Que Deus abençoe a todos. Seja uma semana repleta de bênçãos na vida de cada um. Um dia repleto de bênçãos. Que Deus vos renove, vos revista de força, de coragem para vencer esta nova semana, este novo dia que Ele vos concedeu, na graça de Deus. Peço um louvor de Juliane Souza a Jesus.
1: Amém, e glória a Deus.
2: Que Deus abençoe a todos imensamente no nome do Senhor Jesus.
1: Glória a Deus, obrigado de coração, Tatiane Krishner, de Monte Castelo, aliás, Santa Cecília, né? Aí junto com a gente aí também. Eu vou, como tem bastante mensagem, eu vou tentar botar todo mundo aqui mais perto aqui. Vai que a mesa de som falha. Por mais que está bastante frio aqui, mas ela está bem aquecida já a mesa, então eu vou mandar aqui os áudios todos aqui, mensagem, para ninguém ficar para trás igual ontem, né? Irmã Eunice de Itajaí, bom dia.
0: Bom dia, povo de Deus. Bom dia na paz do Senhor Jesus. Que Deus abençoe grandemente o dia de cada um. Que Deus venha honrar grandemente a cada um, né? Que o Senhor derrame bênção, o cuidado dEle, a proteção dEle sobre cada vida, não importa onde você esteja, se em casa, se no trabalho, se nas estradas, aonde você estiver, que o Senhor te guarde. É, também quero passar aqui para desejar meus parabéns para o Davi Lucas, que hoje está de aniversário, né? Esse menino que é uma bênção de Deus, uma joia preciosa do Senhor Jesus. E sabemos que o Senhor tem um cuidado lindo com ele, né? E que ele continue sendo esse menino de ouro, louvando o Senhor, honrando a mãe dele, honrando o pai dele. Porque quando a gente honra pai e mãe, a gente tem vida longa, a gente tem vida abençoada, a gente tem vida próspera. Então, parabéns, Davi Lucas, parabéns. Deus te abençoe, tá? Um beijo da irmã Nice, do irmão Ziel, do Apolo, da Elô, da Larissa. Que Deus abençoe você, tá bom, meu lindo?
1: Amém, parabéns, Davi Lucas. Felicidades, muitos anos de vida. Uma salva de palmas pra ti. Agora um monte de salva de palmas. Parabéns, Davi Lucas. Felicidades, muitos anos de vida, muita saúde, né? Que venha hoje um bolo bem gostoso que a mamãe deve ter feito, né? Se não fez, não fica triste. Quando puder, ela vai fazer, em nome de Jesus. É benção, né? Gratidão, a gratidão a todos vocês aí que estão aqui na Rádio Dourado do Vale. E com isso eu já esqueci o louvor que a irmã Tatiane pediu. Fala aí, Tatiane.
2: Por de Juliane Souza, a Jesus.
1: A Jesus, né? Então vamos achar esse louvor aqui para ela já em sequência aqui também, né? Depois de só mais uma lágrima com Suelen Lima.

0: Muito bem, canção A Jesus, com Juliana Souza, pedido da nossa irmã Tatiane Krishner, de Santa Cecília. Hora certa para você, 9:30. Que bom que você está aqui junto comigo aqui, ó. Bom dia, família Dorael Tuvale. Quem mais está aqui mandando mensagem aqui pra gente também? Deixa eu só confirmar aqui. Tem dois áudios aqui, quero ver se o primeiro áudio é uma palavra. Só um momento, quero ver aqui, pastor Paulo.
1: Pai do Senhor, fazer parte é muito bom. Eu já participei de uma web rádio.
0: Ah, isso aqui acho que é para mim, então deixa eu ver aqui depois. Vamos ver o outro áudio, peraí.
1: Pai do Senhor, pastor, irmão Eloy, Deus abençoe. É, não, como o senhor preferir, meu querido. Como...
0: Então, agora que eu entendi. Então, esse aqui é para todo mundo ouvir aqui, ó.
1: Pai do Senhor, irmão Eloy, Deus abençoe nessa manhã maravilhosa, meu
0: Glória
1: querido.
0: Glória a Deus, irmão Paulo.
1: Aqui o sol já está raiando, aqui na cidade de Concórdia,
0: amado. Aqui já se escondeu de novo.
1: Oh, né? Glória a Deus. Que benção. Está ouvindo vocês. Está ouvindo mensagem dos irmãos aí que estão agradecendo. É isso que Deus quer, irmão. Às vezes nós estamos passando por dificuldades, mas estamos alegres porque nós temos um Deus que tudo provê na nossa vida. Um Deus que conhece o nosso resultado, um Deus que conhece o nosso coração, que sonda a nossa alma. E eu me alegro muito de fazer parte com os irmãos aí desse grupo, de fazer parte aí com alguma coisa que a gente possa contribuir, com alguma palavra, com um abraço do coração de cada um desses irmãos abençoados que estão aí. Essas irmãs maravilhosas aí que são mulheres de Deus, que a gente vê que são de oração, que tu sente na palavra, a gente não conhece pessoalmente, mas a gente sente na palavra, na voz, que são pessoas de oração, pessoas que sentem a necessidade, que amam a Deus, que amam a obra, que amam as almas, que amam o próximo, pessoas que dividem uma água, que dividem um pão, né? A Bíblia não fala só de alimento físico, mas sim de alimento espiritual, aquela água que quem toma dela nunca mais terá sede, aquele que come do pão nunca mais terá fome, né, irmãos? Então é maravilhoso, né, irmão? É muito bom, meu querido. Eu estou passando os dias de férias em casa, logo volto a trabalhar. Minha esposa está trabalhando, ela trabalha no hospital, já tem quase 18 anos, está quase se aposentando, e eu trabalho de motorista por essas estradas aí, graças a Deus. Deus sempre está no controle dos nossos braços, do nosso pensamento, das nossas atitudes quando estamos no volante, dirigindo, trabalhando para o crescimento nesse Brasil. E é muito bom. Eu já participei de uma web rádio lá em Joaçaba. E é muito bom. Eu adoro muito rádio, eu adoro muito ouvir louvores. É pouco comercial, mas a interação de alguns irmãos é muito bom. A gente vê testemunho, palavras, coisas, relatos de coisas que Deus vem fazendo, Deus vem operando na vida dos irmãos. Isso é muito importante, é muito bom. E o trabalho com o que o irmão está fazendo, o irmão que os irmãos estão fazendo, Deus vai abençoar muito, irmão. Tem uma palavra de Deus que diz assim,

0: No livro de Salmos 126 e no versículo 6, aquele que leva a preciosa semente andando e chorando, voltará sem dúvida com alegria trazendo os seus molhos. Então eu creio que às vezes é difícil, irmão, levar a palavra, às vezes é sofrido, às vezes dá um problema aqui, outro problema ali, mas a semente está sendo lançada, irmãos. O resultado disso vai ser muito bom, vai ser muito próspero, porque é para a obra de Deus. E a gente vê que é um trabalho maravilhoso. Sem dúvida, é um trabalho maravilhoso. A palavra de Deus está alcançando muitas vidas, muitas almas. O louvor, ele é ótimo, ele é bom quando a gente está sozinho, às vezes tu está ali com o radinho ligado. Eu ouço aqui vocês pelo telefone, pela internet. Aqui às vezes eu conecto no meu rádio aqui. Eu tenho um cabo do USB aqui, eu ligo nele porque o meu não tem Bluetooth. E às vezes eu fico ouvindo. Se eu tô às vezes lá para fora, eu tô com o celularzinho ligado no bolso ali e tô ouvindo aí os louvores, os hinos, palavras dos irmãos. E quero agradecer desde já, meus queridos, tudo que nós fazemos em prol da obra de Deus. Nada em vão, meus queridos, nada em vão. E a gente sabe que Deus tem recompensa para todos. É para todos, meus irmãos. Às vezes existe divisões na sociedade. Existe divisões para algumas pessoas, porque tem poder aquisitivo maiores, outras menores. Mas aquele que é filho do Pai, não há nenhuma divisão. Porque Deus ama todos igual, somos todos iguais. Essa é a família que eu me refiro, meu querido, que vai morar no céu, que vai morar com Jesus pela eternidade. Será tão, tão lindo, tão bonito aquele dia do encontro com o Senhor. E nós sabemos que temos vivendo os últimos dias da Bíblia. Pelo fato que vem acontecendo, nós ligamos às vezes a televisão, os jornais só trazem notícias ruins, coisas tão, tão estranhas acontecendo, e a Bíblia se cumprindo. A gente vê o amor se esfriando nas pessoas, na face da terra. Então, eu digo assim, a igreja do Senhor ela está se unindo, ela está se voltando, e Deus não vai olhar para quem usa uma camiseta, vamos dizer, diferente, uma cor uma da outra. Ele vai olhar para o coração. Ele não vai olhar para o teu pé, que tu usa um chinelo, que tu usa um sapato, meu irmão. Ele vai olhar para dentro do teu coração, que dessa terra, pastor, a gente não vai levar nada, tudo vai ficar aqui. Mas tudo que nós ajuntar lá no céu, a riqueza do céu, ali sim nós vamos poder desfrutar com o Senhor. E cada um que é o galardão dele, segundo a palavra do Senhor. Então eu quero desde já agradecer e abençoar vocês por ter nos acolhido. Eu coloquei eu e a minha esposa, a minha filha ali, que mora lá em Caxias do Sul. Obrigado, meus irmãos e meus amigos. Que Deus abençoe a cada um de vocês poderosamente. Pastor Eloy, irmão Eloy, que está pastoreando essa rádio aí, cuidando das almas aí através dos louvores, através das palavras aí. E eu digo uma coisa assim, a prosperidade vai ser muito grande, irmão, porque o trabalho é bom, o trabalho é lindo, é bonito. E estamos aí para compartilhar junto com vocês, meus queridos. Obrigado pelo carinho, obrigado pelo abraço aí. Deus abençoe. Um abraço do irmão Paulo aqui do Cidade Concórdia. E estamos aí na audiência do seu programa. Deus abençoe, meu querido. Tenha um bom dia. Um bom dia a todos.
1: Glória a Deus, né? Irmão, perdão, irmão Paulo, trabalhei de caminhoneiro 17 anos. Trabalhei carreta, bitrem, puxando carreta, bitrem, né? Trabalhei no frigorífico, geladeira deitada também. Nordestão aí era o que mais ligava. A cidade que eu menos gostava de ir era Fortaleza, por causa da bagunça que lá tinha e por causa do agenciador de carga, ela era muito cara, né? Então, que eu menos gostava de ir era aquela cidade, mas fiz muito Pernambuco, muito toda a cidade do Nordeste. A carga que eu mais puxei aí foi arroz e... que mais puxei lá para cima, né? Arroz, depois em cima completava com travesseiro, bala sassi na época ainda também. Caruaru, fiz muito horário, puxei muito tecido para lá, para Caruaru. Então, conheço bem o que o irmão tem passado. Não sei se hoje o irmão só administra a empresa ou está viajando ainda. Perdão. Mas a rádio ela pode ser compartilhada com qualquer irmão caminhoneiro aí também. Eles podem estar ouvindo a gente em qualquer lugar desse Brasil onde tem uma internet. Eles podem estar ouvindo a gente aí também. Não só do Brasil, mas Portugal, Itália, Alemanha. Né? Como diz o irmão na Cor Serapião, 138 países eles podem estar ouvindo a Rádio Dourado do Vale. Só tenho que te agradecer, agradecer a Deus que te livrou esses anos todos aí de muito, muita luta nas estradas, né? A solidão na estrada é uma dor que mais dói no coração do motorista. Ele tem que pensar que uma carreta, quando ela está em velocidade normal ali, por exemplo, de 80 por hora, 79 por hora aí, a cada respirada que ele infla o pulmão, que ele enche o pulmão e que ele solta, ele está 100 metros mais longe de casa. E na volta, a agonia de chegar em casa, eu sempre falo isso, a vontade de poder chegar em casa, ver aquelas pessoas que a gente tanto ama, parece que aquela velocidade, aquela respirada não é mais a mesma. A respirada parece que é cada respirada que dá, parece que é só 50 metro mais perto de casa, não é 100 metros igual a ida, né? Eu sei bem certo que o senhor passou, ver a tua filha crescer igual a minha, hoje vou fazer 19 anos agora, mês que vem, e não poder ver nem crescer, que estava longe, né? Viajando para trazer o sustento para a família, e a tua esposa aí com esse coração grande aí, podendo... É grande que eu digo em saúde, de poder ajudar as pessoas em um hospital. Parabéns por essas duas profissões tão necessárias para o nosso país. E Paulo, irmão Paulo, pastor Paulo, não sei como te chamar, mas eu digo para você, tem uma palavra que vai conseguir alcançar muitas vidas, tá? Em nome de Jesus, nunca se escandalize aqui com a rádio, com alguém ou alguém comentar da gente ou falar isso. E as bem-vindo, precisamos de pessoas que tragam estas palavras, assim, ó, palavra que vem do coração, né? Claro que já temos pessoas assim e, claro, precisamos ainda mais. Seja bem-vindo aqui na rádio, não só você, mas quanto a tua esposa, que já te parabenizou pelo aniversário, quanto a tua filha, que está aí também, provavelmente ouvindo, aí em Caxias do Sul, Rio Grande do Sul. Deus abençoe grandemente sua família, em nome de Jesus, né? Glória a Deus. Ele mandou mais um áudio para nós, olha o que ele mandou.
0: Pastor, pastor. Irmão Eloy, Deus abençoe.
1: Amém.
0: Como o senhor preferir, meu querido, como o senhor preferir, se o senhor sentir no coração de rodar mensagem aí, pode rodar, né? É tão bom, sabe, a gente, tão gostoso a gente interagir junto com os irmãos aí, que a gente chega a se emocionar, irmão, né?
1: Glória a Deus.
0: A gente não sabe quando é mensagem, quando é uma palavra, e sabe, é tão bom, tão maravilhoso a gente poder trocar umas experiências com vocês, né? Eu digo uma coisa assim pro irmão, essa aqui é particular, sabe, irmão?
1: Então, se é particular, eu não vou soltar esse áudio, tá, querido? Obrigado de coração, vou ouvir primeiro, depois eu vejo se eu solto. Glória a Deus que tu possa sentir a presença de Deus aqui através da rádio, né? Eu sempre falo meu nome, que eu não cito meu nome, que eu me lembro hoje de manhã cedo, ainda não falei meu nome, né? Você pode ver que até nos vídeos, fiz um vídeo fiz semana passada esse vídeo da pizzaria Maria Gabriela com o Lauro Antigo. O Lauro Antigo é um canal do Indavírus, tá? Eles vão em um monte de cidades, já estavam em Concórdia, tem lugar que eles vão que é festa, que chamam ele para cobrir uma festa, cobrir bebedeira e tudo. Tem um lá que o alemão, qual que é? Esqueci agora o nome do alemão. Que se aquele que o Eliane, o alemão do Pacham, qual que é o nome dele? O alemão do Pacham, o Loli Gebin. Aquele tem que estar o tempo todo com bebida na mão, mas detalhe, eles não falam palavrão, não fala nada de besteira, e sim, tanto é que o Gustavo, ele pega e manda mensagens para os jovens não fazer aquilo, e a gente segue eles também no particular, sabe tanto ele que nem a esposa dele, os dois servem a Jesus também, glória a Deus por isso. E eu estava tão emocionado, porque a gente acompanha ele desde o começo, e os vídeos que eles trazem, irmão, eles mostram o ponto turístico da cidade, mostram as lendas da cidade, né? Aqui em Taió, a nossa cidade, eles fizeram aqui uma lenda da barragem de Taió, foi bem bacana, sabe? Bem bacana mesmo. E pô, quando fui entrevistar, eu fiquei nervoso. Eu não falei meu nome, porque não é meu nome que tem que aparecer aqui na rádio, sim, o nome de Jesus. Eu fico tão sem jeito quando as pessoas me chamam de pastor, porque pastor, ele tem que ter um compromisso muito grande, que a gente não tem um compromisso igual um pastor tem, mas sabemos que estamos à frente da rádio aqui também, e é um compromisso muito grande, então, amém por isso também, então, tudo é o tempo de Deus, tudo é a hora de Deus, e para a honra e glória dele, né? Graças ao bom Deus, não estou aqui tentando definhar ou diminuir nenhuma congregação, mas eu tenho certeza que nós estamos alcançando muito mais vidas do que muitas igrejas por aí, né? Glória a Deus. Estou falando de igrejas que... pequenas igrejas, ou seja, que querem simplesmente ganhar valores, né? E por isso estamos aqui levando essa palavra de Deus com muito carinho, muito amor e respeito a todos, toda a denominação também, né? Glória a Deus. Só um ponto de referência para que você possa entender o nosso objetivo, é levar a palavra de Deus aonde quer que você esteja. Se você tem parentes em outros países que falam a língua portuguesa, conseguem compreender o que eu estou falando aqui, ó, manda essa mensagem aí para eles, manda essa rádio para eles, para a gente conseguir ir a cada vez mais longe ainda. Amém? Glória a Deus. Mas bora lá, pastor Paulo, parabéns, felicidades. E olha só, tu faz aniversário com um grande pregador também, pastor Paulo. Quem está junto contigo e fazendo aniversário hoje é o nosso irmão aí, o Davi Lucas, ou Luiz Miguel. Davi Lucas, Davi Lucas comemorando aí, ó, 6 anos de idade. Olha que chique, né? Que luxo! E já mandaram foto dele aí, tomando já uma vitamina. Olha que forte, que bonito que ele tá. Ele já tá com o cabelo penteado que nem um pastor. Glória a Deus por isso. Deus abençoe a irmã Miriam, irmão Adelei. Lembre, 6 anos atrás, uma hora dessa, a alegria que vocês dois estavam de saber que estava vindo mais um menino aí, mais um escolhido do Senhor Jesus, amém? Vamos dizer assim, né? Gratidão a todos. E aqui tem que ter junto com a gente aqui, ó, a irmã Gessi de Pouso Redondo aqui, ó, seja bem-vindo, família, abençoada, paz do Senhor a todos. Ela está falando para ti, pastor Paulo, ele para ti, irmã, cadê o nome da irmã? Vamos ter que lembrar o nome dessa irmã aqui, que é um pouco mais diferenciado. Não é uma Denise. Deus abençoe as Denise, né? Qual é que é o nome da irmã? A Ciliane, né? Ciliane, eu tenho que lembrar que é o sobrenome parecido com a da minha esposa, Cicilio, né? Então é Ciliane, ligado junto com a gente aqui também. Deus abençoe grandemente a irmã Gessi de Pouso Redondo, falando para você ser bem-vindo aqui na rádio aqui também, tá, família? Obrigado de coração. E ela bota assim, até aqui, ó, um feliz aniversário pro irmão, Deus abençoe. Não, e eu já falo aqui para também, não é só irmão, não. Tem aqui esse menino lindo que tá aqui, ó, mandaram a foto dele aqui, ó. Hoje, a irmã Miriam botou, hoje temos mais um de aniversário, Davi Lucas, fazendo... Eu tô trocando os nomes tudo, é impressão minha. Hoje temos mais um aniversariante, Davi Lucas, fazendo 6 aninhos... Quero pedir um dos hinos que ele gosta muito, que é com Marcos e Mateus. Derrama teu amor em mim. Claro, pediu pedido a uma ordem. Davi Lucas, felicidades, muitos anos de vida. Deus abençoe grandemente, em nome de Jesus. Amém? Bora botar esse louvor lindo aqui. E já estamos de volta aqui. Família Doraeto Vale, faça que nem o irmão Paulo. Comenta aí o que a rádio faz na tua vida. Se você também se emociona algumas vezes aqui com a rádio também. Amém? Glória a Deus. E a mesa de som vai ser entregue hoje, tá? Já olhei pela Shopee, daqui a pouco eles vão ligar para me dar a palavra mágica, né? A palavra, como é que é? A palavra, sei lá que palavra, uma palavra chave, né? É isso aí mesmo, né? Bora lá. Olha a hora certa, 9:49, mão na cor.

0: Pega essa música aí pra ti, irmão Paulo. Uma na cor.
1: Manilda.
0: E todos vocês estão ouvindo também.

0: canção linda. Hora certa pra você, 10 horas, 1 minuto. Estamos ao vivo aqui na Rádio Direto Vale, né? É, mais ou menos dessa. Ontem foi umas, até umas 10h30 a mesa parou, né? Eu tô contando os minutos aqui pra vir a mesa nova aqui, que ela venha funcionando tudo, que tenha qualidade boa de som, né? Deus abençoe. A gente teve que pegar novamente uma mesa Xing Ling. uma mesa aí, como posso dizer assim, de procedência, uma mesa é muito caro, uma mesa aí, se a gente pegar, por exemplo, uma Behringer, pegar aí uma Watson, até que não tem tanta qualidade igual a Behringer, né? Mas se pegar hoje uma mesa Behringer, é de 4 a 5 mil, a gente não tem condição. Essa aí a gente já pegou já, comprando, destampando uma coisa e tampando a outra, como diz assim, né? É complicado, então a gente vai dando vitória em nome de Jesus, amém? Glória a Deus. Essa rádio é totalmente diferenciada, né? Detalhe, a única propaganda que você tem nessa rádio do Direto Vale é essa que vem agora que eu vou falar. 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Tanto a Alto Vale Celulose quanto a Arpel, tanto como a HCR Papel. É uma empresa que tem mais de 35 anos de mercado, né? 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Se eu não me engano, paga R$50 por mês de aluguel só para direitos da empresa aí também, né? Por ter um contrato aí também. Mas também livre de água. Tudo isso, se for um casal que sabe economizar, um casal que sabe valorizar o dinheiro, vai crescer muito rápido. Né? Se for aquele que gasta tudo em festa e bababá, bababá, não adianta de nada. Né? E isso a pessoa não consegue prosperar dessa forma. 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E eles trazem com muito carinho aqui uma mensagem com o pastor Mauro Sverlin, que vem com todo carinho trazer a mensagem aqui para mim e para você nesta manhã. Detalhe, a empresa Arpel, ela fabrica uma telha feita da caixinha de leite, a caixinha PAC. Sabe aquela caixinha que tu descartou ali quando tomou leite ali, tomou teu achocolatado, o que for, né? Até super recomendo não tomar achocolatado, por causa que não é natural aquilo, então eu fujo até do leite de caixinha, eu, pro meu ponto de vista, né? Mas, enfim, aquela caixinha de leite ali, ela é reaproveitada nos reciclados e eles compram cargas fechadas daquele, vem para a empresa, passa por um processo que a gente nunca vai descobrir, porque é um processo particular da empresa, né? Onde passa por um processo de trituração, processo com química, alta temperatura e prensas, onde vai sair uma chapa lisa e uma chapa ondulada, com um formato de telha Eternite. Não quebra com o granizo, ajuda a ser um pouco térmica também, né? Muito resistente. Se a passar em cima não vai rachar e derrubar a pessoa para baixo, né? Pode ser. 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Então, bora ouvir uma palavra com o pastor Mauro Sverlin, que já vem junto com a gente aqui já há 3 anos e 8 meses também. Bom dia, pastor.
1: Bom dia. Sou pastor Mauro Sverlin, da Igreja Evangélica de Confissão Luterana no Brasil. E hoje eu acordei com uma vontade de incomodar vocês, de fazer vocês pensar, refletir e de quantas vezes nós caímos numa armadilha sutil. De como nós entramos num jogo e muitas vezes ajudamos a destruir pessoas, casamentos, famílias, propostas de emprego. Você deve estar preocupado, pensando, caramba, o que esse cabeça branca sem lancha está querendo dizer para nós hoje de manhã? Eu quero dizer para você, meu querido, existe um princípio bíblico de que nós devemos atentar para as coisas. Examinar tudo significa não apenas olhar um lado. E reitero que é bom ter interpretações positivas. Por que eu digo? Porque é curioso como quase toda a história tem dois lados. E muitas vezes a gente, por comodidade, afinidade, a gente escuta apenas um lado. Alguém chega, conta o que aconteceu, organiza os fatos de um jeito que faz sentido para si e pronto, a narrativa está pronta. E a gente escuta, se comisera, tem dó e entra na onda. O problema é que quando nós ouvimos apenas um lado, a gente corre o risco de transformar a aversão em ranço, em mágoa, em desprezo. Nós julgamos a outras pessoas, outro fato, sem nunca termos ouvido. A gente se posiciona, toma partido, cria uma certa resistência com alguém ou contra alguém, sem nunca ter conhecido o outro lado da história. Eu me pergunto como cristãos podem fazer isso se a palavra de Deus é examina tudo e retenha o que é bom. E o mais interessante é que cada pessoa, ela conta os acontecimentos a partir das suas próprias dores, dos seus próprios filtros, das suas próprias interpretações, dos seus próprios medos, do seu egoísmo, vaidade. O que parece claro para um pode ser completamente diferente para o outro. Por isso, meu irmão e minha irmã, vamos aplicar esse princípio na nossa vida, examinar tudo. Precisamos ter cautela com as histórias que chegam prontas e redondinhas até nós. Histórias que colocam o que conta como vítima e de quem é contado como vilão. Histórias que, se não forem ouvidos os dois lados, nos fazem cometer as maiores atrocidades e injustiças. Meu desejo e a minha oração é que você seja um cristão de fato e de verdade. E para isso você precisa examinar tudo. Não apenas os amiguinhos, os coleguinhas, os adeptos, os simpatizantes. Examina tudo. É o conselho bíblico. E não cometa injustiças. Deus abençoe você, porque tem gente machucada demais, porque pessoas apenas escutam um lado e aceitam a versão sem se importar com o outro lado. Pense nisso, reflita isso, sobre isso, e veja como isso é muito forte na família, no ambiente de trabalho e também na própria igreja. Deus tenha misericórdia de nós, para que não cometamos tantas injustiças, inclusive no nome dele. Que assim seja. Amém.
0: Amém, pastor Mauro Svelin, obrigado por essa mensagem. Glória a Deus, né? Alto Vale Celulose, vem você também fazer parte dessa empresa que cresce cada vez mais. Quem te viu e quem te vê, hein? Olha só a canção linda para você, Marcos e Matheus.

0: Glória a Deus, canção linda. Quem te viu, quem te vê. Marcos e Matheus, que aqui pra gente, aqui até, se não me engano, já tocou uma canção parecida, né? Tem gente aqui junto com a gente aqui também, mandando um alô especial. Olha aqui, o Nacor Serapião. Antes tem aqui o pastor Lindolfo, tá aqui junto com a gente já também. Quem mais tá aqui? A Dirce Virgem, já citei. Nacor Serapião, bom dia. Quase uma hora de atraso, meia hora de atraso aí, né, irmão?
1: Bom dia, meu irmão Eloy.
0: Bom dia.
1: Bom dia, família do Eloy. Bom dia, Rádio Adorai, Alto Vale, Itaió, Santa Catarina. Bom dia a todos os ouvintes. Bom dia, meu irmão Fátima. Já tomamos aquele cafezinho, Eloy.
0: Que benção.
1: Glória a Deus. Terça-feira abençoada, nublada, fria. Glória a Deus, Eloy. Glória a Deus. Rapaz, aquela cirurgia, 100% de Deus está presente nesse momento da cirurgia, Eloy. Então, Léo, tu lembra uma vez que eu te liguei para você, Léo, você estava um pouco assim, meio desanimado, me parece estar deitado, liguei, fiz contato pela primeira vez contigo, aí começamos a conversar, de lá para cá eu falei que ia compartilhar com as pessoas do meu, né, dos meus contatos, e hoje está essa potência de rádio, glória a Deus, atingindo 138 países, em vários dialetos, Léo. Imagina, a gente não tem noção de quantos, né, Léo, quantas pessoas estão, né, Léo, estão aí escutando essa rádio, porque às vezes estão assim no trabalho, não conseguem, mas querem ouvir louvores, cura, milagres, as mensagens, né? Então, notícias de cada momento que ocorre na nossa região. Então, lá é novo dia, graças a Deus, pastor Ferrari, né? Aquela família do casal Ferrari, pastor Leão, pastor Arnaldo, vários pastores, o Paulo de Segurança aqui, o estimado aqui em Florianópolis, os demais nessa região. Trânsito caótico, como sempre, na grande Florianópolis, faz parte da sociedade, né? O pessoal tem que correr atrás do dinheiro, que hoje em dia é o principal. E muitos aí estão esquecendo da palavra de Deus, né, Eloy? Então, Eloy, vamos rodar, Eloy, vamos rodar aí uma bela canção, Lamento de Israel. Toca para esse povo ouvir, está sentindo aquele povo que está sofrendo lá naquela região lá. Nunca tem paz, só guerra, vive de guerra. O Eloy, tu já viu a hora? Bate o teu com o meu aqui, Eloy, faltando 10 minutos para as 10 horas da manhã de uma terça-feira. Vou repetir, Eloy. Fica de olho no relógio, Eloy. Faltando 10 minutos. São 10 minutinhos e está faltando para as 10 horas da manhã dessa terça-feira abençoada. Bora, Eloy. Ao pastor Marco Vernes. Será que ele foi lá, Eloy?
0: Não.
1: Contigo na madrugada tomar um banho lá na represa, lá, Eloy? Eu acho que não foi, não, né? Eu acho que ele acordou muito tarde, não deu, né, Eloy? O Galo Frederico também se escondeu, né, Eloy? O
0: Frederico foi para Panela.
1: Escondeu para não participar também dessa jornada. Bora, Eloy. Vamos rodar. Irmão Moacir. Alô, Moacir. Câmbio. Bom dia, Moacir. Vamos, Moacir. 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
0: Eu queria participar na outra. Amém, glória a Deus, Deus abençoe grandemente, né? Para que vocês estão ouvindo que a irmã Juliana saiu do grupo do WhatsApp da Rádio Direito Vale, é que ela pediu para adicionar o outro, já adiciona aqui, tá, irmã Juliana? Deus abençoe, né? Esse aí ficou pro açougue, aumentou tanto lá o açougue, né? Irmã Juliana, o Giacomo Batista são testemunhas, né? Um testemunho, igual a Mão na Cor está falando aqui, eu falei que eu não ia mais pedir ajuda na rádio porque estou simplesmente confiando em Deus, né? Que vai, Deus vai levantar pessoas para clamar pela rádio, igual a Mão na Cor, assim, ó, né? Eu, de fato, não estou mais aqui mandando assim, uma ajuda a rádio, porque muitas pessoas se escandalizam comigo. Mas eu tinha certeza que Deus ia levantar pessoas para levantar clamores para ajudar a Rádio Dourada do Vale aqui, né? Glória a Deus, Mão na Cor, por esse pedido a Deus te usando com certeza, né? A mãe Juliana já contou testemunho. Eu vou falar para vocês aqui, ó. A mãe Juliana, no primeiro mês da Rádio Dourada do Vale, ela já começou aqui a trazer a mensagem para nós aqui. No primeiro mês, ela estava procurando uma rádio e achou do nada, lá em Pão de Açúcar, Lagoa, a Rádio Dourada do Vale, né? E já no primeiro mês ela falou que ia ser uma contribuinte da rádio e está até hoje. Ela falou também naquela época que o açougue, né? É que nem numa floricultura, que você que é vegetariano, tem que colher tal produto tal hora, né? E lá tinha que abater um animal, por exemplo, uma carne, um boi, uma ovelha, um porco, suíno, que for, para poder, ou um cabrito, né? Que lá é usado muito também, para poder vender, né? Para aquelas pessoas que gostam de carne, igual eu aqui também gosto, minha família gosta, bem claro, né? E ela falou que o dia de matança lá era na sexta-feira, né? Na sexta-feira, na quarta e na sexta, que era o dia de matança, né? Hoje o dia de matança é na segunda, é na terça, é na quarta, é na quinta, é na sexta, é no sábado, tem vezes que até domingo tem que fazer matança que não dá conta de tanta venda que tem depois que ela começou a abençoar. Então, as pessoas que abençoam, olha só, as pessoas que abençoam de coração, não com mal intenção e não pensando em, olha, eu vou abençoar porque ele está só pedindo, pode ter certeza que Deus abençoa de coração. E olha, você pode ouvir todos os áudios da irmã Juliana. A Serra Fita lá não para, tá? Só tem aquele barulho de sim, né? Até só o barulho aí da Serra Fita aí, tocando direto, tá? Direto, direto, direto, em nome de Jesus, né? Até vou soltar o áudio que ela mandou aqui pra gente, aqui agora, aqui também. Deixa eu ver aqui o áudio que ela me mandou desse daqui, ó. Quer ver? Só botar aqui. É, só para você ter ideia, só um pouquinho aqui, ó. Aonde que está aqui? Esse é o número da rádio. Só para você ver a Serra Fita cantando lá no final, lá, ó. Olha que benção, né, mãe Juliana? Deus é maravilhoso na tua vida, você sabe disso, né? Olha só, quem tá aqui, olha isso aqui, ó.
2: Bom dia, com a paz do Senhor Jesus, irmão Eloy. Irmão Eloy, eu estarei saindo do grupo com esse número, porque esse número agora vai ficar também para o açougue, né? Porque a demanda vai precisar de dois grupos. Aí eu estou colocando mais um grupo nesse telefone. Irei desativar, aí eu vou enviar agora o número do outro contato para o senhor me adicionar no grupo da rádio nesse meu outro contato novo, viu?
0: Bênção de Deus, irmã Juliana, que possa aparecer cada vez mais e mais e mais, a demanda cada vez maior em nome de Jesus, né? Parabéns por essa tua fidelidade. 3 anos e 8 meses, família. Eles nunca deixaram de contribuir nem um mês. Incrível que em um ano eles dobraram o que eles contribuíam. Então, é Deus na vida deles, com certeza, em nome de Jesus. Diácono Batista, tu é uma bênção, irmão. A todos os clientes, amigos, funcionários aí do Frigorífico Rocha, Deus abençoe grandemente, né? Amo poder citar vocês aqui como bons exemplos, porque é isso que vocês são, bons exemplos aqui para a Rádio Adorai Alto Vale também, como fiéis apoiadores também, né? Se você, então, deseja contribuir com a rádio, o mesmo número da rádio é o número do Pix, porém vai aparecer o meu nome, né? Ou lá no nosso site tem o QR Code, que daí vai aparecer a conta PJ, se precisar. A gente viu a nota fiscal para você deduzir do imposto de renda também, tá? Deus abençoe grandemente, em nome de Jesus, amém? Deus abençoe. Vamos ouvir esse louvor? Quero mandar um abraço aqui para o Edson Oswald, olha só. A rádio está desconectando para mim. Ô Edson, provavelmente a tua internet, tá? As outras pessoas tudo estão acessando, a tua internet, tá, querido? Senti tua falta, já estava uns 15 dias sem participar, né? Deus abençoe, varão. Tá lá na divisa do Rio Grande do Sul, trabalhando aí. Muito vento aí? Muito frio? Como é que tá? Aqui vai começar vento mesmo. Agora deu uma pancada forte de vento e aliviou novamente, né? Louvor a pedido do nosso irmão aqui na Cursa Rapião. O Lamento de Israel com o Sérgio Lopes. Canta, Sérgio Lopes, canta. Hora certa, 10 horas 26 minutos. Foi nesse horário que a mesa desligou ontem. Então, se acontecer que falhar, já sabe que é a mesa, tá? Mas, para honra e glória de Deus, está chegando a outra. Em nome de Jesus.

0: Belíssimo louvor, Soldado Ferido Júnior, cantando aqui pra mim, pra você aqui na Rádio Direto Vale. 10 horas 37 minutos. Aqui tá frio, gente. Agora começou o vento, apareceu um solzinho, não aumentou o vento. E aqui na parte da rádio não tem furo, gente. Ele pega ali e faz assim, ó. Bate no vidro aqui do outro lado. Passa por baixo. Muito frio mesmo, tá? Parece que tá mais frio que de manhã. Parece não, tá? Mais frio que de manhã, né? Deus abençoe seu dia, sua manhã, que Deus abençoe em nome de Jesus, amém? Só gratidão, né? Abraço pessoal para toda a família de São do Crema aí, junto com a gente, ouvindo também. Irmã Rolda, Deus abençoe, irmã Lili, Deus abençoe grandemente aí também. Obrigado de coração pelo carinho. Minha Maria Luísa pediu o hino, Maria Luísa. Onde que tu pediu o hino, Maria Luísa? Deixa eu procurar que pulou um áudio da Maria Luísa. Meu, tem mais gente mandando mensagem aqui junto aqui pra cima, eu não vi. Tá aqui, a Maria Luísa mandou aqui, ó. Tem áudio? Eu nem cheguei lá em ti ainda, Maria Luísa. Ou cheguei? Não, não cheguei não. Agora eu tô perdido. Onde que eu tô? Não, não cheguei não. Tá aqui aniversário aqui. Tem mais aqui hoje, estão tão doido, mais louco. Hoje eles estão dodói, mas logo eles vão ficar bem, amém? Em nome de Jesus, né? Glória a Deus, em nome de Jesus. Dona Quitéria, bom dia.
1: Depois de só mais uma lágrima, Consuelo.
2: Parabéns para você, Davi, Lucas, Davi. Lucas, babá, parabéns para você, que Deus te dá muita saúde, muitos anos de vida, em nome do Senhor Jesus Cristo. E sempre Deus está te iluminando os teus caminhos, está guiando os teus caminhos. Então, parabéns para você, meu filho. É a sua avó Quitéria que está mandando parabéns para você, tá? Parabéns. Deus te dá muita saúde. E tudo que você desejar, pedir para Deus, Deus sente que você vai alcançar. Em nome do Senhor Jesus.
0: Glória a Deus, Deus abençoe grandemente em nome de Jesus. Obrigado, família Doraia Alto Vale. Só tem agradecer de coração, né? Glória a Deus, né? Tem aqui uma pessoa pedindo aqui, ó, que tá aqui o nome aqui. Deixa eu procurar aqui, ó. Onde é que tá aqui a pessoa aqui, ó? O Raimundo, bom, estou precisando de uma cesta básica de alimentos. Não conheço a pessoa, não posso afirmar. Quero ver se é a pessoa que não... Então, toma cuidado, nem todos que estão no grupo da Rádio Direto Vale. O grupo é livre, tá, família? Bem claro, a gente não sabe quem entra e não sabe quem sai. Então, como já veio pessoas aqui através da rádio, usando o meu nome, que eu liberei ela para estar pedindo ajuda para vocês, então, fiquem ligados, tá? Deus abençoe grandemente em nome de Jesus. Se essa pessoa estiver precisando desse alimento, que Deus abençoe a vida dela. Mas como que a gente vai conseguir fazer a distância tão longe de DDD 48, né? Então, e outro pedido está assim, ó, bem diferente, que está assim, ó. Esse aqui é um pedido que a gente conhece, que está aqui, ó. É o Edson Oswaldo, aqui, ó. Bom dia, paz do Senhor. Não, esse aqui é diferente, é esse aqui, ó. Bom dia, hoje estou escutando, estou com a minha mãe há 14 dias na UTI. Orem por nós. O nome dela é Ingeborg Blunk. O nome dela é Ingeborg. Vamos ler de novo. Ingeborg Blum Oswald, né? Uma irmã aí está precisando de oração, a mãe do nosso irmão Edson Oswald, né? Ele falou que a rádio está cortando, mas é a tua internet, irmão. Deus abençoe em nome de Jesus, que ela possa sair da UTI e você possa estar testemunhando em nome de Jesus, né? Glória a Deus. Maria Luísa, não chegou ainda no teu louvor lá, Maria Luísa. Segura lá que daqui a pouco chega no teu louvor. Deus abençoe grandemente. Está onde aqui? Onde tem mais participação? Quem está aqui junto com a gente, aqui mandando mensagem também? Onde é que está? Tem um áudio aqui. Pedro Schlambach está aqui junto com a gente, aqui também. Deus abençoe grandemente. Bom dia, Pedro. Deus abençoe. Ederley, esposa Miriam, acho que é o João Gabriel, vamos ver.
3: Paz do Senhor, irmão Eloy, aqui é o João Gabriel. Gostaria de pedir o louvor No Limite com Daniel e Samuel.

0: Glória a Deus, canta muito, né? Obrigado aí, João Gabriel, Deus abençoe grandemente. A tua vida aí já está aqui na agulha, aqui o louvor. Só deixa eu adiantar mais uns aqui para que não falte ninguém para trás, né? Quero aqui mandar um abraço especial para o Irineu da Silveira. Ele mandou de manhã cedo aqui, né? Aliás, mandou ontem. Aí mandou, ele já li e o louvor já tocou. Ele falou que era na hora que ele estava conversando com a esposa. Eu acho que em espírito, que estava dormindo. Meu irmão Irineu mandou assim: a paz do Senhor, estamos na escuta aqui na casa do meu pai, o pai Ivo. Manda um alô para minha família, a esposa Sara, os filhos, a Letícia e o Ítalo. Uhul! E também para a família do tio Ederley e do tio Ederley e tia Miri. Uma semana abençoada para todos os ouvintes dessa abençoada rádio. Obrigado de coração. Deus abençoe no nome de Jesus, né? Ele mandou mais uma mensagem para nós aqui, ó. É sério, ela trabalha... Ah, tá, é sério, ela trabalha no primeiro turno. Ah, tá. Então tá bom, desculpa, irmão Irineu. Pensei que tava dormindo mesmo. E se tivesse, não é da minha conta também, né, Irineu? Pensa aí, né? Deus abençoe grandemente. À tarde ela fica em casa e ele vai trabalhar, né? Eles dividiram para poder ficar com as crianças aí também. Parabéns, casal maravilhoso. Deus abençoe grandemente a vida de vocês. Tem mais participação aqui junto com a gente. Deixa eu mandar aqui todos à luz. Vocês estão estranhando que está sem o fundo musical? É porque eu não tenho como estar equilibrando aqui a altura de volumes aqui com essa mesa. Então, está sem o fundo musical para estar falando aqui. Por causa disso, está diferente a programação, tá bom? Deus abençoe em nome de Jesus. Quem está aqui junto com a gente, aqui mandando alô aqui também, a mãe Juliana falando que ia sair, mas já adicionamos ela com outro número, né? Aqui, ó.
1: A paz do Senhor Jesus, meus amados irmãos, bom dia a todos, né? Desejo a todos um dia cheio de graça, de paz, de saúde, né? Sabedoria e cheio da presença de Deus. Meus amados, eu estarei saindo do grupo no momento, mas eu já falei com o irmão Eloy aqui, mandei um áudio para ele, que eu vou pedir para ele me adicionar no grupo em um outro contato meu, porque esse número aqui vai ficar só para o açougue também. Então nós temos dois grupos do açougue. Aí eu estarei me ausentando agora e aguardando o irmão Eloy me adicionar em um outro novo contato. Deus abençoe a todos.
0: Amém, glória a Deus, já está adicionada, né? Na Cor Serapião, bom dia.
2: Às 10 horas com 40 minutos, você está ouvindo ao vivo, diretamente dos estúdios da Rádio Eldorado, Alto Vale, lá em Itaió, na mesa de som, o grande nosso irmão Eloy Silva e toda a família. A rádio está ao vivo, programação totalmente ao vivo nesse exato momento. São 138 países nesse momento, com 18 online no meu aplicativo agora. Fora o TikTok, fora os demais plataformas, essa rádio está ao vivo. Programa-se, onde que você fala diretamente com o programador, o irmão Eloy, ao vivo, você sentado na cadeira, no sofá, no bar, no carro, seja onde que for, mas você faz contato direto e peça os louvores. Então, Eloy, vamos rodar mais uma, Eloy. Há uma saída a todo o povo de Deus que tem agora. Queria mandar um abraço para minha sogra, meu sogro, tudo aí em Indaial, minha cunhada, tudo que está ali em Indaial, em Vanir, o Otávio, a Mário Nelson, o Marreta Santa. Já mandei várias vezes mandei o compartilhamento do Gesso Cardoso, evangelista, e agora não entra. Assim que eu for em Indaial, vou dar uma puxada de orelha nele lá para me conectar da palavra de Deus. E a meu amor está aqui, meu amor está aqui tomando chimarrãozinho dela, né? Tá o pirulito também ali saboreando, né? Que ele gosta muito também de tomar um chimarrão. Bora, Eloy. Há uma saída. Que são bem, 10 horas e 40 minutos vai dar, Eloy. Ao vivo, a rádio.
0: Glória a Deus, que benção, né? Família, eu não sei se a mesa vai aguentar. Ela tá bem quente, tá? Se acontecer de ficar dando barulho, é sinal que caiu fora, tá? Agora sim, Maria Luísa Busquete pedindo do louvor aqui, ó. Grande vitória, ela pede o louvor aqui, né? E o Espírito te encontrou. Dois louvores que ela pede aqui também. Obrigado, Maria Luísa Busquete. Agora sim, os louvores. Mas tem dois louvores na tua frente aí também. Tá bom, família? Gratidão aí a todos vocês que estão junto com a gente aqui na Rádio Dourado Vale. Obrigado de coração pelo carinho. Obrigado de coração por você estar aqui ouvindo a Rádio Dourado do Vale. Primeiro louvor, No Limite, a pedido do João Gabriel, da cidade de... Qual o nome dessa cidade? Vitor Meirelles, Santa Catarina. Bom dia.

Benite, Daniel Samuel. Aí vem Chile Cavaliers cantando pra nós Alma Saída. Eu já insisti na palavra com o pastor Lindolfo. Bom dia. Essa é a sua rádio Adoraia Tuvari. 3 anos e 8 meses levando a palavra de Deus. Muito carinho e muito amor pra você. Valeu.

0: Muito bem, estamos aqui ao vivaço aqui na Rádio Doraeto Vale. Deus abençoe grandemente a todos, em nome de Jesus. Tem participação, mas antes temos uma palavra especial com o pastor Lindolfo aqui junto com a gente aqui também. Gratidão a Deus aí também, né? Que está aqui mandando aquele alô aqui para nós. Obrigado de coração. Quem está aqui, pastor Lindolfo, fala para nós que o teu coração está cheio. O que tu traz para nós nesse dia chamado hoje, né? Vamos ver o que ele mandou aqui para nós. Eu vi que ele mandou mensagem. Só um minutinho aqui para achar o pastor Lindolfo. Eu tinha visto a mensagem do pastor Lindolfo. Eu não estou ficando doidinho. Eu tô. Só um minuto aqui, rapidinho. Ai, ai, ai. Vamos lá em frente aqui achar. Cadê a mensagem do pastor Lindolfo? Pastor Lindolfo, tu mandou, me avisa aqui que eu não estou achando. Mas eu tinha visto. Acho que ele mandou bem cedinho, né? Tá aqui, sabia? Bom dia, pastor Lindolfo.
1: Bom dia, povo de Deus, na paz do Senhor Jesus Cristo. Vamos ver uma palavra que está aqui no livro de Jonas. Profeta Jonas, né? O homem conhecido, né? Por ter navegado na barriga de um peixe. Glórias a Deus. Aqui no versículo 8 do capítulo 1 diz: então lhes disseram, declaras-nos tu agora, por que razão nos sobreveio este mal? Que ocupação é a tua e de onde vens? Qual é a tua terra e de que povo és tu? E ele lhes disse: eu sou hebreu e temo ao Senhor, o Deus dos céus, que fez o mar e a terra seca. Então estes homens se encheram de grande temor e lhes disseram: por que fizestes tu isto? Pois sabiam os homens que ele fugia de diante do Senhor. Nós vemos ali que, nessa passagem, este homem era um profeta de Deus, né? E Deus, como sempre, envia os seus profetas onde ele quer, para fazer a sua obra. Mas aqui este homem se desviou do foco, né, da presença de Deus. Ele não queria ir para onde Deus tinha designado. Se nós vemos no versículo 2, ali diz assim, ó: levanta-te e vai à grande cidade de Nínive e clama contra ela, porque a sua malícia tem subido até mim. E Jonas levantou para fugir diante da face do Senhor para Tarsis, e descendo a Jopé, achou que um navio ia para Tarsis, pagou, pois, a sua passagem e desceu para dentro dele para ir com ele para Tarsis, de diante da face do Senhor. Ele já começou a fugir dali, né? Deus ordenou: ó, vai para Nínive. Essa cidade está em perigo, porque eu quero que ela se converta, eu quero que ela mude os seus pensamentos, os seus modos de agir, né? Mas não, ele disse: Nínive é um povo muito mau, tem matado os profetas, né? Tem matado minha família, e eu vou fugir, que o Senhor vai fazer um estrago, né? Porque o Senhor disse que iria queimar Nínive como queimou Sodoma e Gomorra, né? Para não sobrar nada nem ninguém, se eles não se convertessem. Então isso era o que Jonas tinha na cabeça: eu só quero ver o grande estrago que vai acontecer, né? Então foi para Tarsis, ou pretendia ir, né? Quantas vezes ali nós vemos que tiraram sorte e caiu sobre Jonas, né? Então perguntaram para Jonas: olha, de onde és tu? De que terra tu és? De onde tu vens? E ele disse: eu sou hebreu, né? Eu sou hebreu e temo ao Senhor, ao Deus dos céus e da terra, e estou fugindo dele. Mas ele diz ali: o Deus, né, que fez o mar e a terra seca, e estou fugindo dele. Então o que que adiantava ele estar fugindo por um navio, né, por dentro do mar, se é que Deus fez o mar? Então eles entenderam que ali eles não estavam se escapando de Deus, porque não havia como escapar de Deus. Deus fez tudo. E causou ali um grande prejuízo para aquele navio, porque eles levavam fazendas, né? Levavam tecidos ali, levavam as suas mercadorias e foram obrigados a lançar nas águas para que o navio não fosse partir se ou afundar com o peso da carga. Eles perderam toda a carga tentando salvar suas vidas porque o vento era forte, porque a tempestade era muito grande. E mas por que isso? Porque havia Jonas no navio. Quem sabe se não existe um Jonas na tua vida? Quem sabe se não está encostado em ti um tal de Jonas, né, que está fugindo da presença de Deus, tentando se refugiar a teu lado ou no teu caminho, está te causando às vezes grande prejuízo e você não está percebendo, que é apenas um Jonas fazendo a sua própria vontade e não a vontade do Senhor. Jonas era mau? Não, Jonas não era mau. Mas Jonas estava ali correndo do seu ofício, né? Que Deus tinha determinado para ele fazer, mas ele não queria fazer. Ele queria ver que aquela cidade de Nínive se explodisse, queria ver que ela pegasse fogo, que ela queimasse, que morressem todos. Mas Deus tinha determinado que antes de fazer o serviço naquela cidade, conforme ele já tinha previsto de queimar ela, como foi Sodoma e Gomorra, ele disse antes, eu vou mandar um profeta lá pregar contra ela. Se ela não se arrepender, então daí será feito. Porque Deus avisa antes de fazer, né, acontecer, Deus avisa que vai acontecer. Então Deus também queria avisar a Nínive que ia ser exterminada se não se convertesse ao Senhor. Então precisava de mandar este homem lá, mas ele se desviou para Tarsis. Quem sabe se na tua vida também não tem no teu caminho não se encostou um Jonas. Já observou isso? Não é que ele seja mau, mas às vezes não está fazendo de conformidade à vontade de Deus e então está causando tudo isso, né, esse prejuízo na tua vida. Tu estás a ponto de ir a pique, as coisas não dão mais certo, as portas se fecharam e a dificuldade vem, porque às vezes tu está escondendo ou tentando esconder alguém da presença de Deus, como foi esse navio, né? E outra coisa, nós observamos que quando Jonas tenta fugir da face do Senhor, ele começa a descer também. Ali ele desceu para Jopé, depois desceu para o navio, e depois do navio ele foi lançado para o mar, que ele pediu, né, que lançasse ele fora do navio. Porque o problema era ele. Ele mesmo disse, o problema sou eu. Quando apertaram ele, ele disse, o problema sou eu, lance eu nas águas e tudo vai ficar bem. Ele preferiu ali, pelo que dá para entender, lance-me, consuma comigo, mate-me e tudo vai ficar bem. Mas Deus já tinha preparado um grande peixe para levar ele ao seu destino. Por que que ele ficou 3 dias e 3 noites no ventre desse peixe? Até ele mudar de ideia, né? Até ele orar a Deus e clamar ao Senhor. Diz aqui no versículo 2, no capítulo 2, versículo 1, diz, e orou Jonas ao Senhor, seu Deus, das entranhas do peixe, e disse, da minha angústia clamei ao Senhor, e ele me respondeu, do ventre do inferno gritei, e tu ouviste a minha voz. Glórias a Deus, né? Veio vitória para eles? Veio, porque Deus é um Deus que se arrepende do mal quando a pessoa se arrepende, né? Diz aqui, no capítulo 3, versículo 5, e os homens de Nínive creram em Deus e proclamaram um jejum e vestiram-se de saco, desde o maior até o menor. porque esta palavra chegou ao rei de Nínive. E levantaram-se do seu, e levantou-se do seu trono, e tirou de si suas vestes reais, e cobriu-se de saco, e assentou-se sobre as cinzas. Houve um grande arrependimento na vida deste povo, né, naquela grande cidade de Nínive, porque era, diz a palavra de Deus, que era uma grande cidade, que tinha 120 mil homens, fora mulheres e crianças. Então Deus se arrependeu, porque eles se arrependeram. Ah, Brasil, é Brasil, né? Como estamos precisando buscar ao Senhor, porque o Senhor, Ele olha para a necessidade do ser humano, mas nós temos que fazer alguma coisa, né? Nós temos que proclamar um jejum, nós temos que buscar a Deus, nós temos que buscar a face do Senhor para que Ele venha ter piedade de nós, como teve piedade deste povo de Nínive. Glórias a Deus, né? Então Jonas foi pregar nesta grande cidade e o povo se arrependeu, mas teve um grande processo na sua caminhada. Mas Deus é Deus de vitória, não é Deus de derrota. Amém? Fique com esta palavra em nome do Senhor.
2: Bom dia, meu irmão Eloy. Bom dia, família do Eloy. Bom dia, Rádio Adonai.
0: Glória a Deus, irmão. Pastor Lindolfo, né? Linda mensagem em nome de Jesus. Só gratidão a Deus por estar trazendo essa mensagem aqui para nós aqui. E eu só tenho que agradecer de coração para você estar trazendo, por lembrar sempre da gente e trazer essa mensagem, né? Gratidão, gratidão, gratidão. Amém? Agora vamos achar assim o louvor da irmã Maria Luísa, que pediu grande vitória, em nome do louvor que ela pede. Maria Luísa Boschetto, grande vitória, que seja assim, em nome de Jesus, grande vitória em nosso país, em nosso estado, nossa cidade, em nosso bairro, né? Grande vitória. Grande vitória. Amém. Está aqui pronto para louvir também. Jones e Alda.

0: mais um louvor para Maria Luísa Boschetto, né? Essa aqui é a grande vitória com Jones e Alda, né? Aqui tem participação, quem está aqui junto com a gente aqui também. A irmã Arlene, bom dia Arlene, Deus abençoe. Quem mais está aqui junto também com a gente? Leandro... Não é que isso aqui é Leandro Ronaldo do Paraná, Barbearia Chirloeno. Deus abençoe, eu não conheço, mas é, tá, é esse que saiu, né? Deus abençoe. Não é que tá aqui a nossa irmã aqui, a irmã Eloide Tapoá, ela mandou a paz do Senhor Jesus, família Dorai Alto Vale. Estou na escuta no Paraná ainda, né? Deus abençoe, irmã Eloide. Obrigado, sempre está ouvindo a gente quando pode. A irmã Eunice, glória a Deus pela palavra do pastor Lindolfo. Tatiana e Cristian, meu Deus, que palavra tremenda foi de encontro ao meu coração. Glória a Deus pela palavra do pastor Lindolfo. Irmã Juliana, bom dia, bom dia. Deus abençoe a irmã Juliana. Obrigado de coração pelo carinho. Está aí junto com a gente aí também. Bons negócios, boas vendas. Irmão, está aqui o nome daqui do irmão.
1: Bom dia, talvez a minha internet está ruim.
0: É a internet, né? Edson Oswaldo está na UTI lá com a mãe dele, lá, precisando de oração, né? Gente, você que está com o nome, está orando por pessoas, eu quero citar alguns nomes aqui nesse momento. Quero citar o nome da mãe do Edson Oswaldo, né? A irmã Ingelburg Blum Oswald. Blum Oswald, né? Que está na UTI, precisando de oração. Quero citar aqui também pelo Anacleto Dagnone, que está passando por uma quimioterapia, que possa se fortalecer, melhorar. Quero aqui orar pela família, pelo esposo da irmã Alda Blank, que o marido dela vai passar por uma cirurgia também. Quero orar aqui pela irmã Eloí, que precisa aí de uma cura na circulação, nas suas pernas, lá também. Eu quero orar aqui por todos que estão enfermos, orar pela minha esposa, por essa dor que está no lado e também, dor de cabeça. Deus abençoe grandemente, né? E só gratidão a todos vocês. E orar pela rádio também, né? Não esqueça de estar orando aqui por nós aqui também, amém? Quem está aqui junto com a gente é a Tatiana Krishner. Ela mandando aqui, ó, produzindo, né? Produção ligadinha na rádio. Ela faz trabalhos artísticos para você que faz teatro na igreja, coreografia. Olha que legal aqui, ó. Vida Eterna. Fez aqui um castelo, né? Uma grande muralha com um portão, né? com Jesus de braços abertos, um portão recebendo. Glória a Deus, né? E também fez mais aqui umas outras couraças, escudos aqui também. Muito bonito, parabéns, Deus abençoe, né? Pastor Luiz Carlos, bom dia, Deus abençoe grandemente. Obrigado de coração que está aí junto com a gente aí também, né? Deus abençoe. Bora lá, família, bora de louvor, bora de canção. Eu vou soltar aqui um louvor e aí também eu vou procurar o louvor que a irmã Maria Luísa pediu também. Gerson Rufino, não me deixe não. Hora certa, 10, 11 horas 20 minutos.

E como valeu, né? Quantas coisas a gente espera no Senhor, né? Mas muitas vezes nós mesmos procuramos lutas para a nossa vida. Quando mencionamos em provocar alguém, quando mencionamos em tocar alguém, ou machucar alguém, ou algo assim. Deus dá oportunidade para nós nos redimir, buscar a Ele, mas quando vemos, nós mesmos estamos errando, né? Né? Mas aquele que espera no Senhor, renovam suas forças, voam alto como águias, correm e não ficam exaustos, andam e não se cansarão. Isaías 40, 31. Por mais que você esteja machucado, por mais que você esteja aborrecido nesse instante, ou vamos dizer assim, triste, ou simplesmente sem motivo mais para ver, ou achando que tudo está contra ti, ei, pode o homem te levantar contra ti.

carne de gado, ele já teve 2 anos atrás, ou seja, 1 ano e meio, preparando aí para você ter essa carne hoje, no mínimo 1 ano e meio para você ter essa carne hoje. Um frango, talvez você comprou um frango do mercado, mas ele passou aí, claro que essas granjas de hoje, há 35 dias, ele teve que passar por muita gente trabalhando até ele ficar desse ponto. Ou talvez simplesmente ovo. Talvez um ovo hoje você tem aí para se alimentar. Mas Deus tem preparado tudo. E antes que gerasse esse ovo, ele já tinha preparado o alimento que a própria galinha iria comer para hoje você ter esse ovo. Não reclame da vida. Não reclame das circunstâncias. Se você hoje tem uma roupa que você está usando, é porque Deus preparou alguém que plantou o algodão. Alguém que transportou esse algodão. Alguém que teceu esse algodão em linha. Alguém que carregou essa linha até aonde foi feita a malha. Alguém que carregou aquela malha até aonde foi alguém que o cortou e a costurou. E alguém carregou novamente até chegar em uma loja aonde você comprou. O plano de Deus na nossa vida, tudo é perfeito. Nós todos estamos aqui, ó, em uma grande engrenagem. Todos, mas sempre tem aquela engrenagem que quer escapar. Aí reclama depois, quando tudo está escapando, está dando errado. Porventura, você lembra na tua juventude, quando você tinha uma bicicleta? Hoje em dia, acho que nem tem mais bicicleta com freio de pé, né? Mas, antigamente tinha bicicleta e o freio era no pé, tinha que pedalar para trás para frear. E quando você iria para frente, depois que inventaram as catracas, né? Bicicleta de marcha, tudo isso. Mas me lembro bem que quando você ia para frente, quando patinava, o induzido patinava, escapava o puxa-avante, o nome daquilo. Que era uma peça de latão, uma peça amarela, que ela espanava, ela ficava, deslizava. E quando você ia fazer força para ir para frente, era... E era motivo de muita gente dar risada, porque quando a pessoa queria embalar, aquilo ficava patinando. O pé da pessoa rodava ligeiro para frente. E aquela pessoa não conseguia embalar que nem as outras. Sabe, meu querido, minha querida, muitas vezes nós, eu e você, temos oportunidade de fazer o bem, mas lembramos que temos alguém que nós podemos pegar no pé. Eu não estou aqui mandando essa mensagem para tal pessoa, para aquela, não. E por isso, muitas vezes, nós patinamos. Muitas vezes nós voltamos a errar. Por isso, muitas vezes, nós patinamos. Muitas vezes, nós deixamos de buscar a Deus para ir assistir um jogo de futebol. Por isso, nós patinamos lá na frente, quando verdadeiramente precisamos de Deus. Muitas vezes, nós nos esforçamos antes da hora. E quando chegamos, quando mais precisamos da força, do embalo para chegar, nós estamos escapando, estamos fracos, estamos cansados. A Bíblia diz: vinde a mim todos que estão cansados e oprimidos, que eu vos aliviarei. Mas como que eu vou chegar até Deus se eu desejo mal de pessoas, se eu faço mal para alguém, para aquele? Como isso? Como que eu vou conseguir levar uma palavra de Deus se eu não tenho um exemplo de Deus com a minha esposa, com a minha família? Como? Deus te deu o privilégio nessa manhã de estar aqui, ouvindo louvores, ouvindo mensagens que te edificarão e te tornará uma pessoa melhor. Se consegue, nesse instante, claro que você que está trabalhando não tem como, mas se você puder, se não tem como fechar o olho, mas pare de olhar o que está em teu redor e comece a olhar o que está em ti agora. Se tem atitudes que você pode mudar. E eu não estou falando aqui de um corte de cabelo, de uma maquiagem, ou uma vestidura, mas sim, o que, que você pode mudar para melhorar? Olha aí no teu escritório, eu estou vendo aqui, a minha mesa está muito bagunçada, de umas coisas está aqui, né, por causa que a mesa foi trocada, eu estou esperando chegar outra mesa para botar tudo em ordem. Mas o que, que poderia estar mudando a tua casa para ficar melhor nesse instante? O que, que você poderia mudar
para que as pessoas pudessem ver mais a presença

0: de Deus em você. Eu e você somos falhos. Nós erramos todos os dias, mas muitas vezes nós nem reparamos que levamos uma flechada do maligno para voltar a provocar, para voltar a ter incertezas, para voltar a trazer tristezas e amarguras. Cuide o que você fala para tua esposa, cuide o que você fala para o teu esposo, cuide o que você fala para o teu pai, cuide o que você fala para o teu filho, para a tua filha. Cuide. Mas também valorize mais o teu pai, valorize mais a tua mãe, valorize mais o teu filho. Se valorizando mais, claro que com certeza mais, Deus vai querer estar nesse lugar. Se fosse nesse instante para Deus escolher uma casa para habitar, a tua casa está tudo em ordem para ele habitar nesse dia? O orgulho, ou eu consegui, eu faço, eu posso, é maior do que a presença de Deus. Sabe, a vida nos dá vários momentos que a gente pode estar falando desse amor maravilhoso. A vida nos dá vários momentos que a gente pode estar falando desse amor. Então por que não falamos? Então por que, às vezes, quando está na hora de falar, levar uma palavra, nós preferimos nos calar ou murmurar daquilo que foi falado? Eu não estou aqui à toa, eu não estou aqui levando uma mensagem porque ninguém me mandou, não. Essa mensagem tem direção certa para mudarmos para melhor. E olha, posso falar uma coisa para você? Se você quer mudar tudo uma vez, me perdoa, mas você está errado. Comece mudando uma coisa cada dia. Tome como um próprio desafio seu mesmo. Eu vou mudar na minha casa, vou mudar minhas atitudes, eu vou mudar do jeito que eu falo, vou mudar para melhor. Para que aí sim a presença de Deus possa ser notada, não só eu notando, mas as pessoas que me rodeiam possam estar sabendo que o amor de Cristo, o Espírito Santo, me encontrou. Pensa sobre isso. O Espírito Santo te encontrou nesta manhã.
1: Foi Deus que te fez parar agora. Sim, foi Deus. No meio do teu dia, no meio das tuas preocupações, no meio desse cansaço que tu carregas no peito, Ele te fez parar e me ouvir, porque o céu tem uma palavra para ti hoje. Tentaram matar o teu sonho, tentaram apagar a chama que Deus colocou dentro de ti. Lançaram palavras duras, palavras de derrota.

essas palavras começaram a sufocar em teu coração. Mas escuta bem o que o Espírito Santo manda eu te dizer agora. O sonho que Deus colocou dentro de ti não morreu.

0: Aqui é pedido da Maria Luísa Boschetto, de Monte Castelo, né? 11:44. Deus abençoe sua manhã, Deus abençoe seu dia, né? Glória a Deus. Tem participação a irmã, pastor Luiz Carlos mandou pra gente que, ó, o que Deus separou para você, ninguém estraga. O que Deus já decretou, ninguém cancela. A sua vitória já foi autorizada pelos céus. Amém. Deus abençoe grandemente, pastor Luiz Carlos. Deus abençoe. Mãe Eloy, bom dia.
1: Bom dia, paz do Senhor Jesus, família Adorai. Oh, irmãos, eu me lembrei que de mandar um áudio depois que eu ouvi aqui a mensagem do pastor Lindolfo, muito bonita, graças a Deus. E os irmãos aí orando uns pelos outros, eu lembrei de pedir oração aqui também pela irmã Ruth, que é ali de Joinville. Talvez até a irmã Cláudia Castro tenha conhecido ela ali no hospital onde a gente estava ali naquele processo da bariátrica. E essa irmã Ruth estava ali também e agora, quando fez os exames ali para fazer a cirurgia, descobriu-se que ela estava com câncer. Então, hoje que eu fiquei sabendo, ela mandou um áudio me pedindo oração por ela, pelo seu esposo, que Deus venha abençoar, né? E também por um bebê lá da Bahia, filho da irmã Ilma. É, o bebezinho, acho que está com uns 2 meses agora, deu bronquiolite. Está numa situação bem difícil para o homem, porque para Deus não. E vai ser transferido de hospital. Peço que os irmãos me ajudem em oração por essa criança, que se chama Samuel, e pelos seus pais, né, e pela irmã Ruth, a família dela toda, né, que Deus venha abençoar cada um dos irmãos que são intercessores aí, né, que às vezes a gente não manda aí no áudio, mas Deus conhece e sabe de todas as coisas, né, que Deus venha abençoar cada um dos irmãos e as irmãs que intercedem uns pelos outros, pela programação dessa rádio, que Deus dê a recompensa para cada um, amém?
0: Amém, glória a Deus, irmã Eloy, vão estar orando então também, mas pela irmã Ruth e também por esse menino, em nome de Jesus, né? Glória a Deus, em nome de Jesus, né? Eu conheci uma Ruth lá de Joinville, mas aquela que eu me lembro era magrinha, não deve ser essa aí também, né? E já que estava fazendo cirurgia bariátrica, Deus abençoe que dê tudo certo em nome de Jesus, amém? Que a mãe consiga fazer também. Em nome de Jesus, que possa melhorar tudo aí, as veias, coração, tudo, que precisa estar pronto para isso também. Amém? Glória a Deus, né? Vamos de louvor. Estou vendo que a irmã Sartotti está gravando um áudio aqui. E eu já volto com vocês aqui também.
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0: Glória a Deus, linda canção que é Vitória. Vai chorando, geme e chora. Vai joelhando, geme e chora. É, tu entendeu o louvor, né? Irmã Sartotti, bom dia.
1: Bom dia, na paz do Senhor.
0: Amém, bom dia.
1: Irmãos da Rádio Adorai Alto Vale. Estou feliz que está chegando essa nova mesa para contribuir, para melhorar o trabalho do Eloy ali nessa rádio, o Eloy e os irmãos que participam, né? Eu só quero dizer assim para o Eloy que ainda existe bicicleta com pedal, sim. O meu esposo tem uma. Muitos anos,
0: freia pedal?
1: Cada dois anos ele dá uma reformada geral, mas ele não troca por outra bicicleta. E temos até duas aqui ainda para vender, quase novas. Existe sim, os mais antigos, a maioria tem, né? Tá bom? É, estamos na reta final, como diz o irmão Labor, né? É 11 horas e 42 minutos, pertinho da hora do almoço. Então eu quero deixar aqui um versículo que se encontra em Gênesis, capítulo 4, versos 4. O Senhor ficou contente com Abel e com a sua oferta. É um sacrifício que agrada a Deus. A história de Caim e Abel é uma das mais conhecidas da Bíblia, citada até por quem não é cristão. Ela narra o primeiro assassinato na primeira família e entre irmãos, motivado por inveja. Ela mostra o derramamento de sangue e a morte como tristes consequências do pecado. Porém, quando esta história é citada em outros textos bíblicos, também é destacada a beleza do sacrifício de Abel. O Senhor ficou contente com Abel e com a sua oferta. Não por ser o sacrifício de um animal, mas pela fé sincera que havia no seu coração. O texto da carta aos Hebreus diz que foi pela fé que Abel ofereceu a Deus um sacrifício melhor do que o de Caim. Pela fé, ele conseguiu a aprovação de Deus como homem correto. O que você pode oferecer a Deus por seu imenso amor e bondade? Hoje, não precisamos mais fazer sacrifícios pelo perdão de nossos pecados, pois Jesus Cristo já pagou por tudo e por todos na cruz. Mas ainda podemos oferecer um sacrifício de gratidão a Deus, a nossa própria vida, dedicada a Ele na maneira como administramos o nosso tempo, nossos dons e nossos bens. Sempre que levamos ofertas a Deus na igreja, ou que procuramos nos dedicar a Ele por meio do serviço ao nosso próximo, seremos agradáveis ao Pai se houver verdadeira fé em nosso coração. E fé genuína é a que se apega unicamente a Jesus, seu Filho, nosso Salvador. Assim como Abel, pode ser que você e eu despertemos ódio e soframos quando resolvemos nos dedicar completamente a Deus e viver a nossa fé de maneira coerente. Mas sempre valerá a pena, pois, tendo a aprovação de Deus, a vida eterna é o que nos aguarda no final. Então, né, irmãos, aqui fala da oferta de Caim, aliás, de Caim e Abel. Mas a que Deus se agradou foi a de Abel. E, pela inveja, o seu próprio irmão, único irmão, o assassinou. Então, que isso não aconteça conosco. É um exemplo que foi escrito na palavra de Deus para o nosso próprio bem. Ali também fala em oferta e que devemos auxiliar. Nós devemos agradecer muito ao irmão Eloy e aos demais pastores e obreiros que trazem a palavra de Deus a muitos corações desesperançados, muitos corações necessitados, que estão sendo beneficiados com estas palavras. Então, também devemos auxiliar essa rádio, porque ele sozinho não consegue manter. Mesmo como o nosso pastor, os demais pastores, não conseguem cuidar de uma igreja sozinhos. Precisam da oferta dos fiéis, precisam da ajuda das pessoas, dos irmãos. Não é diferente ali na rádio. Então, que o Espírito Santo toque o seu coração para fazê-lo isso mensalmente. Não apenas um mês, irmãos, porque todos os meses existem as diferenças, existem as dívidas, existem as contas a serem pagas. Amém? Louvado seja Deus por isso. Divino Espírito Santo, fortalece-me e fortalece a todos nós para que a nossa vida seja um sacrifício de amor e gratidão ao Pai, e protege-me de todo o mal. Por Cristo, meu Salvador. Amém. Uma abençoada terça-feira, fria, com um solzinho muito xoxinho. Mas existe esse ventinho que traz o esfriamento cada vez mais. Mas em tudo dai graças, diz a palavra do Senhor. E Deus vos abençoe também nessa tarde. E no tocante a essas palavras que foram mencionadas e ouvidas nesta manhã, que o Senhor toque os nossos corações e mova, não pensando só em nós. Temos que pensar também no nosso próximo. E um abençoado almoço a todos que ainda não almoçaram, em nome de Jesus. Amém. Graças a Deus. Eu também quero dar um parabéns para o Davi Lucas, que hoje está de aniversário, né? Hoje, 23 de junho. Que Deus te abençoe, meu amadinho. E que tu sejas um exemplo na tua família e na tua escola onde você estuda e na igreja que você frequenta. Em nome de Jesus, um abração, Davi Lucas. Deus te abençoe.
0: Glória a Deus, irmã Sartotti, né? O pastor Paulo aí também do aniversário, o Davi Lucas. Deus abençoe grandemente todos os aniversariantes aí também. Obrigado de coração pelo carinho. Obrigado de coração pela audiência da Rádio Dourado do Vale. E aqui, o Davi Lucas, ele tá um pouco gripadinho, mas ele mandou dois áudios aqui para nós, aqui, ó. Ouve aí.
2: Muito obrigado, amigo Eloy. E obrigado, Alice, também. E todo mundo te dá parabéns para mim.
0: Amém.
2: Parabéns a todo mundo que tá aniversário.
0: Uhul! Parabéns, né? Ele tá gripadinho, gargantinha tá ruim, mas já vai tá bom, vai tá brincando, vai tá correndo, né? Glória a Deus, né? Meu Jesus, né? Que é esse nosso mundo, né? Pensar que tem pessoas que têm coragem de criar bactérias para que pessoas fiquem enfermas, né? A gente ouve assim uma criança gripadinha, que nem ontem a Rebeca que estava dodói, a gente correu com ela no pronto-socorro, foi lá, o médico trouxe uma receita lá para a gente pegar o remédio. Meu, tão caros os medicamentos, mas a gente foi com tanto carinho para ela poder ficar melhor, né? Assim como alguém cuidou de nós lá no passado também, nós queremos cuidar também, né? Família, que Deus abençoe e guarde livre de todo mal, que seja um dia abençoado em nome de Jesus, uma tarde abençoada. Hoje à noite, se der certo, vai ter live, tá? Lá no TikTok. Pelo menos até umas horas, porque tá muito frio. Mas eu quero agradecer aqui de coração, em nome de Jesus, a todos vocês que participaram, todos vocês que mandaram mensagem. Eu só digo assim para vocês: Deus abençoe, guarde, livre todo mal. Não esqueça da gente aqui, sempre apoiando a gente, para a gente conseguir, né? Não é uma rádio fundo de quintal, e sim uma rádio toda documentada e documentos caríssimos, né? Com esse desgoverno que está complicado, né? Deus abençoe a tua vida, ótimo almoço. Deus abençoe o teu alimento, que não venha fazer mal. E venha trazer cada vez mais saúde para você aqui também, né? Obrigado, família. Muito obrigado, em nome de Jesus. Não tem nenhum áudio que mandaram lá no grupo, lá no site, não tem mensagem? Não. Então, muito obrigado, em nome de Jesus. Ótima tarde. Fique com a programação, as playlists já pré-editadas para você. Um minuto de esporte, acho que até já tirei fora, não tem mais nesse horário. E um monte de louvor lindo, lindo para você. Obrigado. Tchau, tchau.
3: Meio-dia e 3 minutos.
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3: Meio-dia e 3 minutos.
4: 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Não espere datas especiais. As pessoas precisam ser conquistadas todos os dias. É incrível como as pessoas dão valor às pequenas coisas, você já notou? Sério? Você chega em casa trazendo um bombom e a pessoa já abre um sorrisão, um elogio vendo a TV quando ela está de pijama e pronto. O semblante dela já muda. Muitas vezes, as pessoas ficam focando em coisas grandes e esquecem por vezes desses pequenos gestos que fazem toda a diferença num relacionamento. Lembro-me que eu era criança e escrevi uma cartinha para uma pessoa da qual eu gostava. Uns meses atrás, quando reencontrei essa pessoa, relembramos esse acontecimento e ela disse: "Ainda tenho aquela cartinha." E eu fiquei pensando nisso. Mais de 15 anos se passaram e ela ainda...
3: Meio-dia e 5 minutos.
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6: Vá à feira. Coloque na sua rotina o dia de ir às compras na feira. Além de ser uma atividade agradável, o hábito de ir à feira possibilita conhecer melhor a época de cada alimento e ajuda a variar o cardápio, escolhendo sempre alimentos frescos. A diversificação da dieta é fundamental para o bom funcionamento do organismo.
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7: Olá, chegando para você o nosso Esporte Agora de hoje com a minha apresentação, locutora Patrícia. E o Vasco anunciou que Fred Luz é o novo CEO da SAF. Ele vai ocupar a vaga de Carlos Amodeu, que está de saída do clube. O Cruz Maltino apontou que a saída de Amodeu foi definida de forma consensual. Segundo apurou o UOL, Amodeu vinha com uma relação interna desgastada. Luz foi o CEO do Flamengo durante a administração de Eduardo Bandeira de Melo. Ele foi braço direito do mandatário ao longo de quase todo o período no clube. Luz chegou ao Flamengo como diretor de marketing em 2013 e passou a CEO em 2014, quando também passou a participar da gestão do departamento de futebol. Ele deixou o rubro-negro em 2018.
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3: Meio-dia e 6 minutos.
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7: E Carlo Ancelotti vive a expectativa de contar com Neymar para o jogo contra a Escócia, quarta-feira, pela terceira rodada do Grupo C da Copa do Mundo. A evolução do atacante indica que ele estará pronto para fazer sua estreia, mas ainda treina com limitações. Neymar realizou o treino completo com o restante do elenco pela primeira vez no domingo, mais um passo importante para estar em campo na quarta. No entanto, ainda não atingiu 100% da intensidade exigida nas atividades. O All Sport apurou que em alguns exercícios que exigem uma intensidade maior, o atleta ainda faz mais movimentos mais leves e controlados, ou mesmo fica fora por um período e depois retorna aos trabalhos.
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0: Alleluia.
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3: É o Adora Top no seu rádio, fazendo parte do seu dia a dia. Obrigado pelo carinho, pela audiência que a gente sempre cativa e cultiva. O Adora Top já existe há muitos anos e eu fico muito contente pela tua amizade, pela tua audiência. Viu? Sempre aqui na rádio, neste mesmo horário, com músicas escolhidas a dedo do coração de Deus para a sua vida. É o Adora Top que fica por aqui nesse bloco, mas ó, não saia da sintonia, que depois do intervalo tem muito mais.
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4: Meio-dia e 23 minutos.
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4: Meio-dia e 23 minutos.
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7: Não espere datas especiais. As pessoas precisam ser conquistadas todos os dias. É incrível como as pessoas dão valor às pequenas coisas, você já notou? Sério? Você chega em casa trazendo um bombom e a pessoa já abre um sorrisão. Um elogio vendo a TV quando ela está de pijama e pronto. O semblante dela já muda. Muitas vezes, as pessoas ficam focando em coisas grandes e esquecem por vezes desses pequenos gestos que fazem toda a diferença num relacionamento. Lembro-me que eu era criança e escrevi uma cartinha para uma pessoa da qual eu gostava. Uns meses atrás, quando reencontrei essa pessoa, relembramos esse acontecimento e ela disse: "Ainda tenho aquela cartinha." E eu fiquei pensando nisso. Mais de 15 anos se passaram e ela ainda tem a cartinha daquela pessoa que foi apenas o seu colega na escola. Muitas vezes as pessoas perdem a noção do quanto é importante estar atento às coisinhas pequenas da vida. É uma dica que eu sempre dou para os outros. Façam pequenos exercícios mentais. Lembre-se de elogiar o vosso companheiro ou a companheira do nada. Lembre-se de comprar um doce, ou até mesmo uma flor antes de voltar para casa. Não espere datas especiais. As pessoas precisam ser conquistadas todos os dias. É um pequeno esforço diário. As pessoas sabem que as coisas que à primeira vista não significam tanto são justamente as que têm mais valor. Para ela, esse teu pequeno presente simboliza o teu sacrifício. Significa que você se esforçou e lembra dela mesmo quando ela não está ao seu lado. Um grande relacionamento se constrói nessas pequenas atitudes, pois é através desses gestos que as pessoas ganham asas poderosas. As asas que sustentam e fortalecem essa relação. Então, não espere datas especiais. As pessoas precisam ser conquistadas todos os dias. Reflita nisso.
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3: Programa Dora Top, já estamos de volta. Um lindo dia, uma linda tarde, uma linda noite, uma linda madrugada para você que está de rádio ligado, curtindo a edição do Adora Top com o Jonatas Gonçalves. Tudo de bom para você.
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1: É o Adora Top no seu dial com as mais lindas canções gospel do seu artista predileto. Se você ainda não ouviu a sua música aqui, pode ficar tranquilo que pode ser que ela toque no próximo bloco ou ainda dentro da edição do programa de hoje, viu? Se você tá gostando, compartilha para os seus amigos. Tá gostando do programa, manda mensagem aqui na nossa rádio. Você tem o telefone da rádio, entra aqui no site, no aplicativo da rádio, manda tua música, manda teu áudio, mande a sua mensagem aqui na rádio, viu? Muito obrigado pela audiência. Este é o Adora Top com Jonatas Gonçalves, que dá uma rápida paradinha para o intervalo. E a gente volta na sequência com mais músicas.
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3: Meio-dia e 43 minutos.
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5: Se você precisar enviar um e-mail para alguém, mas não souber o endereço, use o Facebook. Bem, contando que essa pessoa tem uma conta no Facebook. Mas quem não tem hoje em dia, certo? De qualquer forma, você pode enviar um e-mail para o endereço do Facebook com o nome de usuario@facebook.com. A rede redirecionará essa mensagem para o e-mail com o qual a conta da pessoa está registrada.

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3: 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Aumente o som.
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1: E assim, com essa, a gente vai encerrando a edição do Adora Top de hoje. Muito obrigado pelo carinho, pela audiência, pela amizade que a gente cativa, que a gente amplia, que a gente constrói todos os dias. Eu sou o Jonatas Gonçalves, muito obrigado pelo carinho e até a próxima edição do Adora Top.
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3: Mais uma luz do alto para guiar seu caminho. Assim diz a Bíblia. Mas buscai primeiro o reino de Deus e a sua justiça, e todas estas coisas vos serão acrescentadas. Mateus 6,33. 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

Você também está tendo a impressão de que o tempo está passando rápido demais? Nós já estamos na terça-feira e mais um programa Estação Louvor, que foi preparado com muita inspiração, com muito amor para você, está começando. A partir de agora é comigo, Ronan Oliveira, na Estação Louvor, para mexer com o seu coração aqui na sua rádio.

0: está na hora do intervalo, mas é sempre muito rápido. É o tempo de você tomar uma aguinha, um cafezinho, e a gente já volta com muito mais música e na melhor programação, é claro, né? Não saia daí, eu já volto.
1: Treze horas e 17 minutos.
0: Você sabe que eu não minto para você, né? Eu falei que seria um intervalo rapidinho para você não perder tempo. Combinado? Já voltamos com a melhor programação.

0: A gente vai dar uma paradinha rápida em nossa programação, mas não saia daí. Daqui a pouquinho voltamos com muito mais para você. 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
0: Legal, tivemos as mensagens dos nossos parceiros de programação e já estamos de volta com muito mais música.

0: sua boca e glorifique a Deus. Aleluia. 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Nós Te amamos, Senhor. Aleluia. Glória a Deus.
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0: E aí, gostou da nossa programação? A gente fez o melhor para que você ficasse muito bem, se divertisse e curtisse as melhores músicas durante o tempo que passamos juntos. Até a próxima vez. Fui! 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
1: 13 horas e 48 minutos.
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Que a paz do Senhor esteja sempre com você. Começamos agora a nossa jornada de adoração no programa É Para Adorar. Preparamos um espaço aqui especial para você, onde você vai ter harmonia, vai ter belas canções. E o mais importante, você vai se conectar com a divindade através da boa música gospel. Tá começando o nosso É Para Adorar.

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1: O mundo nos pede respostas. As pessoas nos pedem respostas. Todo mundo quer saber como é que nós vamos fazer para resolver aquele problema que está destruindo a nossa vida. E o nosso problema vira conversa nas rodas. As pessoas dizem, como é que ele vai fazer agora? Agora não tem mais jeito, está acabado. E de certa forma, as pessoas até se alegram. Na verdade é que nós não temos essa resposta. Porque nós não sabemos como é que Deus vai fazer. Como ele vai fazer? A gente não sabe. A única coisa que nós sabemos, a única certeza que nós temos, é que de repente Deus vai fazer um grande milagre na nossa história. Nós vamos viver coisas extraordinárias no nome de Jesus. A única resposta que nós temos para as pessoas é essa resposta aqui.

Quem é? Amo vocês. Sejam cheios do Espírito Santo.

0: de significado. Assim é cada momento aqui no nosso É Para Adorar. Já já a gente volta, hein?
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Rei dos reis, o Senhor dos senhores. Aquele que disse, haja luz. É o mesmo que disse, está consumado. E é o mesmo que dirá, vinde benditos de meu Pai, para o lugar que eu preparei a você.

momento especial de adoração, hein? Fique ligado para mais inspiração e conexão espiritual.

Estamos de volta aqui para mais momento de adoração e comunhão através da música. Prepare-se, gente, para se sentir renovado e inspirado com as próximas seleções que preparamos para você.

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Encerramos aqui mais uma sessão do nosso Adoração e Reflexão no É Para Adorar. Esse programa que toca os louvores que você gosta de ouvir, não é isso? Continue sempre aqui inspirados e fortalecendo aí a sua fé. Até o nosso próximo encontro com mais

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0: soberano Senhor, Tu fizeste os céus e a terra pelo Teu grande poder e por Teu braço estendido. Nada é difícil demais para Ti. Jeremias 32:17. Louvamos ao nosso Pai, o nosso Criador, com mais informações de grande relevância sobre o poder do nosso Deus manifestado em Sua criação. Para qualquer objeto que venhamos olhar neste exato momento, estamos realmente vendo com nosso cérebro, nosso poderoso cérebro. Embora a mensagem seja transmitida de outra estrutura maravilhosa, o olho humano, as câmeras modernas operam com o mesmo princípio básico dos nossos olhos. Em nossos olhos, o foco e a abertura são ajustados automaticamente. O som que ouvimos está sendo tocado em um pequeno instrumento musical perfeito dentro de nossos ouvidos. As ondas sonoras descem pelo canal auditivo e são transportadas pelos ossos do ouvido médio até a cóclea, que é enrolada como uma pequena concha do mar. O ouvido externo opera no ar, mas a cóclea está cheia de líquido, e a transferência de ondas sonoras do ar para o líquido é um dos problemas mais difíceis conhecidos pela ciência. Três pequenos ossos, chamados ossículos, são perfeitos para fazer o trabalho que nos permite ouvir corretamente. Curiosamente, o tamanho desses pequenos ossos não muda desde o momento em que nascemos. O coração, na verdade, é uma bomba muscular que força o sangue através de milhares de quilômetros de vasos sanguíneos. O sangue transporta comida e oxigênio para todas as partes do corpo. O coração bombeia uma média de 6 litros de sangue a cada minuto. E em um dia bombeia sangue suficiente para encher mais de 40 tambores de 200 litros. Sim, o corpo humano é uma máquina maravilhosa. O fato de que qualquer um desses dispositivos existe é uma demonstração completa de que eles são o trabalho de um designer inteligente e hábil, o próprio Deus. Gênesis 1:27 diz: E criou Deus o homem à sua própria imagem. A imagem de Deus o criou, homem e mulher os criou.
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2: Os céus declaram a glória de Deus e o firmamento anuncia a obra das suas mãos.
0: Deus amado Todo-Poderoso, louvamos a Ti, Pai, ao Teu Filho Jesus Cristo, nosso único e suficiente Salvador. E agora, unidos, com o coração maravilhado pela Tua glória, Pai, agradecemos pela vida, pedimos perdão dos nossos pecados, e neste momento, entregamos nossas vidas a Ti, Senhor. Somos soldados do Teu exército, ó Cristo Salvador. Em Teu nome oramos. Amém.
2: Que privilégio ter a mesma mão que fez o universo e espalhou as estrelas, escrevendo Seu nome no livro da vida. Louve a Deus por isso e declare agora Cristo como seu Senhor e Salvador, buscando a partir daqui o perdão e uma vida correta. Deus alegra-se por todo aquele que assim desejar de todo o coração.

0: 14:43.
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0: Metzera do seu rádio, trazendo alegria nessa terça-feira. Esse é o dia que Deus coloca na agenda como dia da minha e da sua vitória. É um prazer poder estar por aqui para mais uma edição desse programa. É a programação Diante do Altar. Eu sou seu irmão em Cristo, pastor Gilvani Nunes, pedindo permissão e licença para chegar aí na sua casa, no seu local de trabalho e fazer essa uma hora de bênção, de louvor, de palavra, de alegria para você que tá na melhor, no sonsaço da melhor, com a programação que é para cima, que é alegria, que é felicidade. Muito bem, eu declaro sobre sua vida hoje que seja um dia especial, você que tá aí com a gente ouvindo, que essa programação possa impactar a sua vida, impactar o seu coração através dos louvores e da palavra, que você possa ser muito abençoado. E eu declaro isso sobre sua vida em nome de Jesus. Embora, sem delongas, pouco papo e muito som, solta o som, aumenta o volume, vem com a gente na melhor.
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1: Aleluia. Nenhuma das boas palavras que o Senhor liberou caiu por terra. Todas se cumpriram, Simone.

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1: Que é isso, minha gente? Programação topzera rolando pra você. Esse é o Diante do Altar, trazendo alegria em forma de louvor, em forma de canção pro seu coração. Que sequência maravilhosa que a produção preparou pra você, hein? Ó, tem mais ainda por vir, então fica por aí, que eu já volto já já, trazendo mais alegria, trazendo mais palavras de Deus, coisa boa pro seu coração na programação. Então, ó, sai daí não. Fica por aí, que eu volto já já pra fazer a programação ficar mais animada junto com a sua presença, com a sua audiência. Você tá ouvindo? Diante do Altar, na melhor. Volto já já, fica por aí.
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1: Voltamos! Muito bem, depois desse rápido break, voltamos para trazer alegria para você. Voltamos para tocar canção bonita pro seu coração. Voltamos para alegrar a sua vida. Trazer para você essa programação que eu gosto de dizer que é a sua dose diária de alegria. E é um prazer estar junto com você na melhor do rádio, trazendo muito som de Deus para sua vida. Essa programação que é do céu na sua vida. Sou seu irmão em Cristo, pastor Giovanni Nunes. Esse é o nosso programa Diante do Altar, que rola todos os dias de segunda a sexta-feira aqui na programação da melhor para você, tá bom? Ó, vamos de mais música. Chega de blá blá blá. Vamos de mais música. Você tá aí para ouvir música, eu tô aqui para te abençoar com essas. Vem aí então, aumenta o volume, porque vem o melhor aqui para você.
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1: Muito bem, gente, então pra vocês, então, depois dessa super sequência, você agora vai dar uma pausa rapidinha aqui, a gente vai dar um break, mas coisa rápida, aquela coisa rápida, sabe, de vapt, vupt, é só pra molhar a garganta e voltar pra trazer mais sucesso pra você, pra poder sentir mais presença de Deus, porque já estamos sentindo a glória de Deus aqui na programação, hein? Tá gostoso demais o programa de hoje e, é claro, tá bom porque você tá aí junto com a gente. Então, enquanto eu vou pro break rapidinho, faz aquela pedida, aquele pedido abençoado, vai lá, convida alguém, chama alguém pra ouvir a programação diante do altar, porque tá rolando coisa boa e vai rolar muito mais. Como eu digo sempre, o melhor de Deus está por vir. Então, fica por aí que eu volto já já, trazendo mais de Deus na programação mais top do seu rádio.
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0: com a programação Diante do Altar. Isso mesmo, depois desse intervalo abençoado aí, você volta ouvindo a programação mais top do seu rádio, trazendo alegria pra você na rádio mais top que você ouve todos os dias. Olha, agora a gente vai de mais canção pra você, mas a gente quer agradecer muito você pelo carinho da sua audiência, por você estar junto com a gente aí acompanhando. Espero que esteja gostando da programação Diante do Altar e que você possa divulgar pra mais gente pra ouvir a nossa rádio e ouvir a nossa programação que rola por aqui de segunda a sexta-feira. Isso mesmo, nesse horário você ouve a gente. E agora, chega de blá blá blá, eu tenho mais louvores bonitos pra você, pro seu coração. Abra o coração e... deixa Deus te abençoar, como eu digo sempre, aumenta o volume, porque o melhor de Deus está aqui.
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A palavra de Deus vai dizer, no Evangelho segundo escreveu Mateus, capítulo 18, versículo 11, porque o Filho do Homem veio salvar o que tinha se perdido.

Meus amados, nesse Gotas da Palavra de Deus de hoje, que eu quero compartilhar com você, é uma coisa muito nobre e que deve ser de total sabedoria dos cristãos. Às vezes as pessoas acham-se que o Senhor Jesus está preocupado com aquele que está santo, com aquele que está cheio, com aquele que está na presença, aquele que está no falha, aquele que está de pé, aquele que está destruindo o gigante. Não. O Senhor Jesus não veio para esse tipo de pessoa. Sabe por quê? Porque esse tipo de pessoa já estão salvos. Tanto que ele diz na sua palavra que ele não veio para os justos. Escute bem. Ele não veio na primeira vinda para o justo, mas ele veio para os pecadores. O único motivo pelo qual Jesus desceu essa terra foi pelos pecadores. Não foi para aquele que se julga, que se diz ser santo, ser salvo, que está cheio de Deus, que se você já é santo, já está cheio de Deus, já está salvo, para que ele precisaria vir para você? Então, se você é esse tipo de pessoa, glória a Deus mesmo. Então, você já é justo, você já está tranquilo. Mas eu quero dizer para você, o outro tipo

0: que é a morte. Mas o dom gratuito de Deus é o dom da vida. E sabe o que é o dom gratuito de Deus? Cristo Jesus. É pela misericórdia desse Deus maravilhoso que todos os dias a gente não morre. A misericórdia do Senhor é a causa de nós não sermos consumidos. Então, para você que talvez não tenha esse entendimento, o Senhor veio, sabe para quem? Para aquela prostituta que você conhece, para aquele traficante que você conhece. Sabe, o Senhor veio, sabe para quem? Para esse adúltero, para esse ladrão. O Senhor veio para essa pessoa que você julga a pior pessoa da terra. Foram para esses. Se você vê que esses são e estão perdidos, é para ele. E talvez você diga, ah, então não sou uma prostituta, não sou um ladrão, então Jesus não veio para mim. Jesus veio para todos aqueles que se achavam perdidos, para todos aqueles que tinham perdido, aqueles que estavam afastados da presença, aqueles que não tinham força para praticar a palavra, aqueles que não estavam na casa do Senhor, aqueles que talvez nem tinham mais força e nem esperança de salvação. Talvez esse é você hoje. Talvez você ache que o Senhor não te ama mais por causa das suas grandes transgressões. Não. Na verdade, o Senhor não ama o seu pecado. Ele não compactua com o seu pecado e nem se agrada do seu pecado. Mas enquanto você, ele está de braços abertos, assim como o pai do filho pródigo, esperando o seu retorno, esperando que você lance fora todo medo, lance fora toda praga que te segura, que te prende nesse mundo. Porque ele não pode te levar com o mundo. Para ele te levar, para ele te salvar, para ele te mudar, ele precisa ver você. A única coisa a fazer é largar o mundo. Assim como ele largou o trono de glória para vir para você, ele só precisa que você abandone o seu pecado, abandone o seu mundo, abandone as suas coisas, as suas práticas erradas e venha para ele. Porque ele vai estar de braços abertos todos os dias, esperando você. Então aproveite esse ensejo e quem sabe joga todo o lixo da sua vida fora, porque ele está te esperando para mudar a sua história e fazer de você alguém melhor. Receba essa palavra. Esse é o Gotas da Palavra de Deus. Eu sou o pastor Giovanni Nunes. Até uma próxima. Graça e paz. Shalom.
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3: Quinze horas e 36 minutos.

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2: Mais uma luz do alto para guiar seu caminho. 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Mateus 6,33. 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
2: Olá, povo abençoado de Deus. Começando nessa terça-feira mais um programa do nosso Adoração Máxima aqui na sua rádio favorita, trazendo para você sempre o melhor e o máximo da adoração. Eu sou Diego Almeida, te fazendo companhia terça-feira de muita bênção, de muita vitória para você que tá aqui adorando a Deus. Então vamos começar o nosso programa, porque a nossa primeira sequência de louvores, ela tá uma maravilha. Bora conferir.
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0: por quê?
1: Responda, meu amigo, responda.
0: Eu sei por quê.
1: Aleluia.
0: Ainda que haja dores.
1: Oh, aleluia.
0: Pandemia. Escuridão.
1: Aleluia.
0: Terremoto.
1: Oh, aleluia.
0: Aflição.
1: Aleluia.
0: Eu sei por quê. Eles sabem por quê. Eles

você estiver com vontade de gritar, ele grita na presença dele. Se você estiver com vontade de chamar ele de lindo, chama de lindo. Você não está numa cadeira de roda, você não está cego, você está com saúde. O aleijado nem é aquele que está numa cadeira de roda. O cego nem é aquele que não enxerga a luz humana.

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1: Voltando com mais um bloco do Adoração Máxima, levando para você muito louvor e muita adoração para a sua vida, para o seu coração.
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1: Estamos de volta com mais um bloco do nosso programa de adoração ao nosso Deus. E nesse momento eu quero te convidar a nós continuarmos com a nossa adoração, pois o louvor tem o poder de quebrar cadeias e correntes. Então vamos unir a nossa fé nesse momento e vamos continuar com nossa adoração. Aqui vai a nossa próxima sequência de louvores.
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1: O mundo nos pede respostas. As pessoas nos pedem respostas. Todo mundo quer saber como é que nós vamos fazer para resolver aquele problema que está destruindo a nossa vida. E o nosso problema vira conversa nas rodas. As pessoas dizem, como é que ele vai fazer agora? Agora não tem mais jeito, está acabado. E de certa forma, as pessoas até se alegram. Na verdade é que nós não temos essa resposta. Porque nós não sabemos como é que Deus vai fazer. Como ele vai fazer? A gente não sabe. A única coisa que nós sabemos, a única certeza que nós temos, é que de repente Deus vai fazer um grande milagre na nossa história. Nós vamos viver coisas extraordinárias no nome de Jesus. A única resposta que nós temos para as pessoas é essa resposta aqui.

0: vocês, tenham ela. Amo vocês, sejam cheios do Espírito Santo.
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1: Voltando com mais um bloco do Adoração Máxima, levando para você muito louvor e muita adoração para a sua vida, para o seu coração.
2: 17 horas e 7 minutos.
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4: Tu te levantarás e terás piedade de Sião, pois o tempo de te compadeceres dela, o tempo determinado, já chegou. Porque os teus servos têm prazer nas suas pedras e se compadecem do seu pó. Salmo 102, 13 e 14. Um homem egoísta, quando está em apuros, é muito difícil de ser confortado, pois as fontes do seu conforto ficam inteiramente dentro de si mesmo, e quando ele está triste, todos os seus mananciais ficam secos. No entanto, um homem de grande coração, cheio de generosidade cristã, tem outras fontes para se abastecer com conforto, além daquelas que se encontram dentro dele. Em primeiro lugar, ele pode ir ao seu Deus e encontrar ajuda abundante. Ele pode descobrir argumentos de consolo para as coisas relativas ao mundo em geral, ao seu país e, acima de tudo, à Igreja. Nesse salmo, Davi estava extremamente aflito. Ele escreveu: "Sou semelhante ao pelicano no deserto, sou como um mocho nas solidões. Vigio, sou como o pardal solitário no telhado." Salmo 102, 6 e 7. A única maneira pela qual ele poderia ser consolado era através da reflexão de que Deus se levantaria e teria piedade de Sião. Se ele estava triste, contudo Sião prosperaria. Apesar de seu estado triste, Sião se levantaria. Cristão, aprendas a confortar a ti mesmo no relacionamento gracioso de Deus para com a sua Igreja. Porventura, aquilo que é tão caro ao teu Mestre não deveria ser também caro para ti, acima de tudo? Que embora o teu caminho seja tenebroso, não podes tu alegrar o teu coração com os triunfos da sua cruz e a dispersão de sua verdade? Nossos problemas pessoais são esquecidos quando olhamos não apenas para aquilo que Deus já fez e está fazendo para Sião, mas nas coisas gloriosas que Ele ainda fará por sua Igreja. Experimente esta receita, ó crente. Sempre que estiveres triste de coração e em tristeza de espírito, esqueça de ti mesmo e das tuas pequenas preocupações, e busque o bem-estar e a prosperidade de Sião. Quando dobrares o teu joelho em oração a Deus, não limite a tua petição ao círculo estreito da tua própria vida, embora estejas passando por provações, mas envie as tuas orações pela prosperidade da Igreja. Orai pela paz de Jerusalém, Salmo 122, 6, e a tua alma será revigorada.
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5: E disse Jesus: "Ide por todo o mundo e pregai o evangelho a toda criatura."
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1: Voltando com mais um bloco do Adoração Máxima, levando para você muito louvor e muita adoração para a sua vida, para o seu coração.
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1: Finalizando mais um dia de muita bênção, de muita alegria aqui na sua rádio favorita com adoração máxima. Mas o nosso programa amanhã volta, trazendo muito mais louvor, muito mais adoração para você. Muito obrigado por tudo, eu espero que cada um fique na paz e na presença de Deus. E até amanhã, pessoal. Tchau, tchau.
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3: 17:28.
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6: Oi, gente! E aí? De bem com a vida, firmes e fortes. Terça-feira, 23 de junho, ano 2026, está começando mais edição do nosso Conectados com Deus. Ó, eu me chamo Marcos Santos. Eu quero saber quem é você. Tá do outro lado? Chega junto aqui com a gente. Bora fazer uma verdadeira festa. Bora fazer a melhor terça-feira da sua vida, tá bom? Muito obrigado a você que tá em casa, você no trabalho, você no carro, dando essa carona imensa aqui pra gente, toda a equipe da nossa rádio, tá? Só gratidão pra você, que hoje vai ser a melhor terça-feira da sua vida. Ó, muitos louvores na nossa programação musical, gente, tá daquele jeito, tá? Tá daquele jeito, só que, ó, uma programação abençoada, tá bom? E já vem chegando aqui, já vamos abrir nossa primeira sequência do nosso programa, né? Conectados com Deus. E a gente abre com esse grande sucesso, louvores para você edificar o nome do Senhor Jesus. Para abrir muito bem, chegando a primeira sequência. Boa semana pra gente.

conectados com Deus, conectados com a fé. E aí, gente? Tá tudo bem? Tudo certinho por aí? Ó, parabéns, tá? A você que faz aniversário nessa terça-feira, tô sabendo que vai ter bolo, docinhos, vai ter guaraná. Queremos cantar parabéns pra você no dia de hoje, tá bom? Vamos cantar parabéns então aqui, ó. Parabéns, tá? Pra você que faz aniversário hoje, dia 23 de junho, Deus possa abençoar a sua vida, muitos projetos na sua vida. E pra comemorar, a gente traz essa sequência pra você. Boa terça.

0: maravilha demais, você tá aqui, ó, nosso Conectados com Deus, intervalo rapidinho, rapidinho na produção, só um tempo pra gente tomar uma água, tomar um cafezinho, já trazer mais músicas e louvores pra você, aqui, na nossa programação. Eu volto já, já.
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4: 17:55.
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6: Vá à feira. Coloque na sua rotina o dia de ir às compras na feira. Além de ser uma atividade agradável, o hábito de ir à feira possibilita conhecer melhor a época de cada alimento e ajuda a variar o cardápio, escolhendo sempre alimentos frescos. A diversificação da dieta é fundamental para o bom funcionamento do organismo.
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0: Opa! Tô de volta, hein? Como é que vocês estão? Tudo bem? Opa, sou eu! Ah, tô com você aqui, ó, na melhor, na número 1 da cidade. É o nosso Conectados com Deus de volta por aqui. Segundo bloco já abrindo aqui. O nosso último bloco do nosso programa aqui, gente. E aí, se você ainda não participou, dá tempo, hein? Vai agora, manda sua mensagem aí, aqui pra daqui a pouquinho, vou falar seu nome aqui, hein? Então fique esperto por aí, então vamos nessa, chegando essa pra você aqui, ó.

é você e eu aqui com você na nossa programação. Seja bem-vindo, seja bem-vinda. Ó, você que tá aí no carro, levando a gente de carona, você já baixou o aplicativo da nossa rádio? Ainda não? Ô, meu irmão, tá perdendo tempo, hein? Baixa agora o aplicativo da nossa rádio, tá? E vem ser feliz junto com a gente por aqui. Você vai poder ouvir nessa rádio 24 horas por dia e levar a gente também. Tá bom? Então vamos nessa. A música não para por aqui. Os melhores louvores aqui no programa Conectados com Deus.

0: E assim fechamos muito bem a edição dessa terça-feira do nosso Conectados com Deus. É isso aí, gente. Fim de papo. Amanhã, se Deus quiser, estaremos de volta por aqui, a número 1 da cidade. Forte abraço, até amanhã. Um grande abraço pra você. Cuide-se bem de você pra mim e cuide-se um dos outros. Tchau, pessoal. Fui!
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0: Oba, é gospel, é show. Tá no ar mais uma edição do Gospel Show para você comigo mesmo. Seu amigo Alex Gouveia na área, trazendo o Gospel Show para você. Então...

0: gostando, né? O melhor da música gospel aqui no nosso Gospel Show, que volta já.
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4: Procure novos hobbies. Às vezes nos cansamos até de uma coisa que sempre tivemos prazer em fazer, como qualquer uma das atividades citadas acima. Nesse caso, uma boa dica para uma vida mais saudável é nunca deixar de adquirir novos hobbies. Nunca se sabe o que pode ocupar seus momentos de lazer até tentar algo novo.
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6: 18:48.
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0: Oba, olha o Gospel Show de volta com muito mais músicas. Aumenta o volume.

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1: Mais uma luz do alto para guiar seu caminho. Assim diz a Bíblia. Mas buscai primeiro o reino de Deus e a sua justiça, e todas estas coisas vos serão acrescentadas. Mateus 6,33. Em breve voltamos com mais alimento para o Espírito.
0: Voltaremos a qualquer momento com mais. 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
3: Olha o Gospel Show de volta. Aumenta o volume e compartilha para todo mundo. Alex Gouveia de volta com

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3: Acabou mais uma edição do nosso Gospel Show. Foi muito bom ficar junto contigo, tá bom? Por isso que eu volto amanhã. Amanhã é quarta-feira, dia de Gospel Show, tá bom? Beijão no fundo do coração. Fiquem todos com Deus e até lá.
4: 19 horas e 24 minutos.
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3: Tá começando, turma, mais um programa Review Gospel aqui na sua rádio preferida e, claro, na minha companhia, seu amigo Jorginho Amaral, junto com você tocando muita música boa, muita música gospel aqui na sua rádio. Chega mais! Review Gospel tá começando, turma!
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1: Tá aí, turminha, você vai curtindo as melhores músicas gospel aqui na sua rádio preferida, tá? Não saia daí, que já já eu volto com muito mais.
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1: Programa Review Gospel no ar, e aqui sou eu, te fazendo companhia, batendo esse papo super gostoso, seu amigo Jorginho Amaral, tá bom? A gente segue por aqui com mais música.
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1: Ah, essa eu gostei, linda essa, né, gente? Aqui no nosso programa Review Gospel. Mas ó, tem mais daqui a pouco pra você, não saia daí que eu volto já!
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3: 19:58.
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1: Já voltando por aqui no Review Gospel, a gente segue com muito mais pra você.
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1: E a gente vai seguindo por aqui no programa Revival Gospel. Daqui a pouquinho a gente volta trazendo muito mais pra você. Rapidão, turma.
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1: Por aqui seguimos no programa Revival Gospel, na sua rádio preferida, na sua companhia. Sou eu, seu amigo Jardim Amaral, e na minha, você, bom demais ter você aqui, tá bom? Bora continuar com Revival Gospel.
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1: Terminando por aqui o programa Review Gospel. Obrigado, viu, gente? Você que tá aí, ó, coladinho aqui nessa rádio maravilhosa, curtindo o nosso programa Review Gospel, tá? Não fica triste não, tá? Eu também fico quando vai terminando, mas amanhã a gente volta junto com você. Amanhã, com certeza, tem muito mais músicas gospel pra você aqui na sua rádio preferida. Abraço e até amanhã. Tchau!
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3: Não espere datas especiais. As pessoas precisam ser conquistadas todos os dias. É incrível como as pessoas dão valor às pequenas coisas, você já notou? Sério? Você chega em casa trazendo um bombom e a pessoa já abre um sorrisão. Um elogio vendo a TV quando ela está de pijama e pronto. O semblante dela já muda. Muitas vezes, as pessoas ficam focando em coisas grandes e esquecem por vezes desses pequenos gestos que fazem toda a diferença num relacionamento. Lembro-me que eu era criança e escrevi uma cartinha para uma pessoa da qual eu gostava. Uns meses atrás, quando reencontrei essa pessoa, relembramos esse acontecimento e ela disse: "Ainda tenho aquela cartinha." E eu fiquei pensando nisso. Mais de 15 anos se passaram e ela ainda tem a cartinha daquela pessoa que foi apenas o seu colega na escola? Muitas vezes as pessoas perdem a noção do quanto é importante estar atento às coisinhas pequenas da vida. É uma dica que eu sempre dou para os outros. Façam pequenos exercícios mentais. Lembre-se de elogiar o vosso companheiro ou a companheira do nada. Lembre-se de comprar um doce, ou até mesmo uma flor antes de voltar para casa. Não espere datas especiais. As pessoas precisam ser conquistadas todos os dias. É um pequeno esforço diário. As pessoas sabem que as coisas que à primeira vista não significam tanto são justamente as que têm mais valor. Para ela, esse teu pequeno presente simboliza o teu sacrifício. Significa que você se esforçou e lembra dela mesmo quando ela não está ao seu lado. Um grande relacionamento se constrói nessas pequenas atitudes, pois é através desses gestos que as pessoas ganham asas poderosas, as asas que sustentam e fortalecem essa relação. Então, não espere datas especiais. As pessoas precisam ser conquistadas todos os dias. Reflita nisso.
4: Horas e 34 minutos.
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0: Dieta é fundamental para o bom funcionamento do organismo.
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3: Olá, chegando para você o nosso Esporte Agora de hoje com a minha apresentação, locutora Patrícia. E o Vasco anunciou que Fred Luz é o novo CEO da SAF. Ele vai ocupar a vaga de Carlos Amodeu, que está de saída do clube. O Cruz Maltino apontou que a saída de Amodeu foi definida de forma consensual. Segundo apurou o UOL, Amodeu vinha com uma relação interna desgastada. Luz foi o CEO do Flamengo durante a administração de Eduardo Bandeira de Melo. Ele foi braço direito do mandatário ao longo de quase todo o período no clube. Luz chegou ao Flamengo como diretor de marketing em 2013 e passou a CEO em 2014, quando também passou a participar da gestão do departamento de futebol. Ele deixou o rubro-negro em 2018.
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5: 20:37.
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3: E Carlo Ancelotti vive a expectativa de contar com Neymar para o jogo contra a Escócia quarta-feira pela terceira rodada do Grupo C da Copa do Mundo. A evolução do atacante indica que ele estará pronto para fazer sua estreia, mas ainda treina com limitações. Neymar realizou o treino completo com o restante do elenco pela primeira vez no domingo, mais um passo importante para estar em campo na quarta. No entanto, ainda não atingiu 100% da intensidade exigida nas atividades. O UOL Esporte apurou que em alguns exercícios que exigem uma intensidade maior, o atleta ainda faz mais movimentos mais leves e controlados, ou mesmo fica fora por um período e depois retorna aos trabalhos.
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11: 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Tamo muito juntos.
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1: É o Adora Top no seu rádio, fazendo parte do seu dia a dia. Obrigado pelo carinho, pela audiência que a gente sempre cativa e cultiva. O Adora Top já existe há muitos anos e eu fico muito contente pela tua amizade, pela tua audiência, viu? Sempre aqui na rádio, neste mesmo horário, com músicas escolhidas a dedo do coração de Deus para a sua vida. É o Adora Top que fica por aqui nesse bloco, mas ó, não saia da sintonia, que depois do intervalo tem muito mais.
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3: 20:53.
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3: 20:54.
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7: Não espere datas especiais. As pessoas precisam ser conquistadas todos os dias. É incrível como as pessoas dão valor às pequenas coisas, você já notou? Sério? Você chega em casa trazendo um bombom e a pessoa já abre um sorrisão. Um elogio vendo a TV quando ela está de pijama e pronto. O semblante dela já muda. Muitas vezes, as pessoas ficam focando em coisas grandes e esquecem por vezes desses pequenos gestos que fazem toda a diferença num relacionamento. Lembro-me que eu era criança e escrevi uma cartinha para uma pessoa da qual eu gostava. Uns meses atrás, quando reencontrei essa pessoa, relembramos esse acontecimento e ela disse: "Ainda tenho aquela cartinha." E eu fiquei pensando nisso. Mais de 15 anos se passaram e ela ainda tem a cartinha daquela pessoa que foi apenas o seu colega na escola? Muitas vezes as pessoas perdem a noção do quanto é importante estar atento às coisinhas pequenas da vida. É uma dica que eu sempre dou para os outros. Façam pequenos exercícios mentais. Lembre-se de elogiar o vosso companheiro ou a companheira do nada. Lembre-se de comprar um doce, ou até mesmo uma flor antes de voltar para casa. Não espere datas especiais. As pessoas precisam ser conquistadas todos os dias. É um pequeno esforço diário. As pessoas sabem que as coisas que à primeira vista não significam tanto são justamente as que têm mais valor. Para ela, esse teu pequeno presente simboliza o teu sacrifício. Significa que você se esforçou e lembra dela mesmo quando ela não está ao seu lado. Um grande relacionamento se constrói nessas pequenas atitudes, pois é através desses gestos que as pessoas ganham asas poderosas, as asas que sustentam e fortalecem essa relação. Então, não espere datas especiais. As pessoas precisam ser conquistadas todos os dias. Reflita nisso.
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1: Programa Adora Top, já estamos de volta. Um lindo dia, uma linda tarde, uma linda noite, uma linda madrugada para você que está de rádio ligado, curtindo a edição do Adora Top com o Jonatas Gonçalves. Tudo de bom para você.
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